0: estar nesse caixão. No visor do caixão havia um espelho, e cada um via a si mesmo. Bem, só existe uma pessoa capaz de limitar seu crescimento: você mesmo. Você é a única pessoa que pode prejudicar a sua vida. Você é a única pessoa que pode ajudar a si mesmo. Sua vida não muda quando seu chefe muda, quando sua empresa muda, quando seus pais mudam, quando sua namorada ou namorado muda. Sua vida muda quando você muda. Você é o único responsável por ela. O mundo é como um espelho que devolve a cada pessoa o reflexo de seus próprios pensamentos e seus atos. A maneira como você encara a vida é que te faz toda a diferença. A vida muda quando você muda. Bem, é isso. Em 40 anos, eu aprendi realmente isso: que a vida muda quando você muda. Obrigado a todos vocês. Meu grande presente é poder levar essas mensagens a cada um que aqui está.
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1: 21 horas e 22 minutos.
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2: Ah, eu gosto muito deste sucesso, viu? Mas gosto mais ainda da sua grandiosa companhia aqui na edição do nosso programa. Eu peço para que Deus possa abençoar a sua vida, os seus sonhos, os seus projetos, o seu relacionamento, o seu trabalho, a sua casa. E a gente se encontra na próxima edição do Adora Top com Jonatas Gonçalves e as mais lindas canções gospel aqui na nossa rádio. Tudo de bom para você e até a próxima.
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Oi, como vai você? 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

0: está na hora do intervalo, mas é super rápido. É, aqui a gente gosta de ouvir mais música. Então fique por aí porque eu já volto trazendo mais sucesso. Até já! 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
1: 21 horas e 59 minutos. 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
0: Deu tempo de tomar aquela aguinha? Muito bem, já estamos de volta com a nossa programação e eu sei que você vai adorar mais essa parte, com grandes sucessos aqui na sua

0: 22 horas.
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2: Evite sucos e refrigerantes. Essas bebidas são conhecidas como calorias líquidas. Até mesmo os sucos naturais e os refrigerantes que são considerados light ou diet contribuem para o acúmulo de gordura. Além disso, devido às grandes concentrações de açúcar e aditivos químicos, essas bebidas também desempenham um papel importante em outros problemas de saúde, como obesidade e diabetes.
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3: Olá, tudo bem? Chegando para você o nosso Esporte Agora de hoje com a minha apresentação, locutora Patrícia. E a eliminação da Alemanha diante do Paraguai não foi um caso isolado na Copa do Mundo de 2026. O futebol sul-americano apresenta uma superioridade marcante diante dos representantes europeus no Mundial disputado nos Estados Unidos, México e Canadá. Nos primeiros 7 confrontos entre seleções da América do Sul e da Europa, o balanço aponta 4 vitórias sul-americanas, 2 empates e apenas 1 triunfo do velho continente.
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0: 22 horas e 1 minuto. 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
3: E a imprensa alemã foi implacável após a eliminação da Copa do Mundo de 2026, descrevendo os acontecimentos como mais um pesadelo para o futebol alemão, depois da derrota nos pênaltis para o Paraguai. Eliminada nas penalidades após um empate de 1-1 no tempo regulamentar, a seleção alemã não consegue chegar às oitavas de final em 3 mundiais consecutivos. Mais um pesadelo para o futebol alemão, uma eliminação vexatória contra o Paraguai. Desperdiçamos 3 pênaltis, lamentou o jornal alemão Bild, na página inicial de seu site, ao lado de uma imagem do zagueiro alemão Valdemar Anton com as mãos na cabeça.
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10: Saudações, meus queridos irmãos, para mais uma edição do Adora Top, com os mais lindos louvores, a mensagem de Deus e, claro, as mais lindas canções através da música, Deus passando a mensagem ao seu coração. É o programa Adora Top com Jonatas Gonçalves, começando na edição de hoje.
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1: 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Você está na audiência do programa Dora Top, com as mais lindas canções do seu artista predileto, da sua banda, do seu cantor, da sua cantora, da sua dupla. A gente toca um pouquinho de tudo que você gosta no Dora Top com Jonatas Gonçalves, que volta depois do intervalo com mais músicas.
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2: 22 horas e 20 minutos.
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2: 22 horas e 21 minutos.
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7: Um dia, quando os funcionários chegaram para trabalhar, encontraram na portaria uma carta enorme, no qual estava escrito: faleceu ontem a pessoa que atrapalhava sua vida na empresa. Você está convidado para o velório, na quadra de esportes. No início, todos se entristeceram com a morte de alguém. Mas depois de algum tempo, ficaram curiosos para saber quem estava atrapalhando sua vida e bloqueando seu crescimento na empresa. A agitação na quadra de esportes era tão grande que foi preciso chamar os seguranças para organizar a fila do velório. Conforme as pessoas iam se aproximando do caixão, a excitação aumentava. Quem será que estava atrapalhando o meu progresso? Ainda bem que esse infeliz morreu. Um a um, os funcionários, agitados, se aproximavam do caixão. Olhavam pelo visor do caixão a fim de reconhecer o defunto. Engoliam em seco e saíam de cabeça abaixada, sem nada falar uns com os outros. Ficavam no mais absoluto silêncio, como se tivessem sido atingidos no fundo da alma, e dirigiam-se para suas salas. Todos, muito curiosos, mantinham-se na fila até chegar a sua vez de verificar quem estava no caixão e que tinha atrapalhado tanto a cada um deles. A pergunta ecoava na mente de todos: quem está nesse caixão? No visor do caixão havia um espelho, e cada um via a si mesmo. Bem, só existe uma pessoa capaz de limitar seu crescimento: você mesmo. Você é a única pessoa que pode prejudicar a sua vida. Você é a única pessoa que pode ajudar a si mesmo. Sua vida não muda quando seu chefe muda, quando sua empresa muda, quando seus pais mudam, quando sua namorada ou namorado muda. Sua vida muda quando você muda. Você é o único responsável por ela. O mundo é como um espelho que devolve a cada pessoa o reflexo de seus próprios pensamentos e seus atos. A maneira como você encara a vida é que te faz toda a diferença. A vida muda quando você muda. Bem, é isso. Em 40 anos, eu aprendi realmente isso: que a vida muda quando você muda. Obrigado a todos vocês. Meu grande presente é poder levar essas mensagens a cada um que aqui está.
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8: Já estamos de volta no Adora Top, na edição de hoje com Jonatas Gonçalves e o melhor da música gospel pra você.

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1: 22:42.
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6: Já estamos de volta no Adora Top na edição de hoje com Jonatas Gonçalves e o melhor da música gospel pra você.
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2: Ah, eu gosto muito deste sucesso, viu? Mas gosto mais ainda da sua grandiosa companhia aqui na edição do nosso programa. Eu peço para que Deus possa abençoar a sua vida, os seus sonhos, os seus projetos, o seu relacionamento, o seu trabalho, a sua casa. E a gente se encontra na próxima edição do Adora Top com Jonatas Gonçalves e as mais lindas canções gospel aqui na nossa rádio. Tudo de bom para você e até a próxima.
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4: Mais uma promessa que nunca falha. Assim diz a Bíblia. Aquele que habita no esconderijo do Altíssimo, à sombra do Onipotente descansará. Salmo 91:1. Fica com a gente. Já já tem mais conforto da Escritura.
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0: tá na hora do intervalo, mas é super rápido. É, aqui a gente gosta de ouvir mais música. Então fique por aí porque eu já volto trazendo mais sucesso. Até já. 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
1: 23 horas e 18 minutos.
0: Deu tempo de tomar aquela aguinha? Muito bem, já estamos de volta com a nossa programação e eu sei que você vai adorar mais essa parte, com grandes sucessos aqui na sua

0: pouquinho voltamos com muito mais para você.
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0: Muito bem, já estamos de volta aqui na sua rádio com a melhor programação. Foi um intervalo super rápido e já trazemos mais sucessos.

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0: passou muito rápido, já está terminando o nosso programa de hoje. Eu quero agradecer a você pela audiência, você que ficou comigo o tempo todo aqui na sua rádio, né? Ouvindo as músicas, participando, e você que indica a nossa programação para os seus amigos. A nossa audiência está subindo cada vez melhor, graças a você e ao seu carinho. Até a próxima!
1: Estação Global 23 horas e 57 minutos.
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a paz do Senhor esteja com você nessa super quarta-feira. Aqui no nosso É Para Adorar, convidamos você a mergulhar na serenidade dos louvores que atravessam gerações. Prepare-se para uma experiência de conexão espiritual e de renovação aí interior. Tá começando agora mais um programa É Para Adorar.

0: Você que tá aí ouvindo, mais um momento de adoração aqui no nosso programa É Para Adorar. Prepare-se para se conectar com o divino através da música que toca o seu coração, hein? Já já a gente volta, hein?
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Bem-vindos de volta ao nosso É Para Durar. Espero que tenha aproveitado o intervalo para renovar suas energias. Estamos aqui prontos para mais momentos de inspiração através da música.

0: Coisa linda, hein? Você é muita pressão. Quem gostou? Quem sentiu a presença do Espírito Santo? Bem-vindos à casa do Pai. Bem-vindos.
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quantos foram alcançados pelo sangue de Jesus Cristo. Ele tomou sobre si as nossas enfermidades e as nossas dores levou sobre si. E nós o reputávamos por aflito, ferido de Deus e oprimido. Mas ele foi transpassado pelas nossas transgressões e moído pelas nossas iniquidades. O castigo que nos traz a paz estava sobre ele, e pelas suas pisaduras.

De volta à nossa programação repleta de louvores que transcendem o tempo. Você está preparado aí para se deixar levar pela poderosa mensagem contida aí em cada melodia?

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1: A tua igreja te aguarda, Senhor. Maranata, ora vem, Senhor.

0: É hora de concluir mais uma jornada de louvor e espiritualidade. Que os louvores que ouvimos aqui hoje continuem aí a te iluminar nos seus caminhos. Obrigado por estar aqui conosco. Esse programa é para adorar e para você. Até a nossa próxima edição.
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Ouvinte amado, o ontem não existe mais para você. Ele se foi enquanto você dormia. O amanhã ainda não existe. Você, eu, nós só temos o hoje. Esse é o dia em que Deus age. Diz o Senhor, em Jeremias 31:34, está escrito: porque lhes perdoarei a sua maldade, eu nunca mais me lembrarei dos seus pecados. Amado irmão, amada irmã, Deus odeia o pecado, mas Ele ama o pecador. Se você não tem sido fiel a Deus, está longe dos caminhos do Senhor e tem cometido pecado, então se arrependa de coração, sinceramente. Peça perdão a Deus. Isso não é difícil quando você deseja, quando você almeja, quando você quer. Não é algo de outro mundo. Pedir perdão é algo humano, é algo sublime de alguém que sabe que não é perfeito e que, portanto, tem humildade no coração.

0: Deus perdoa. Ele é fiel e justo, perdoará sua transgressão e nunca mais se lembrará do teu pecado, como está escrito ali em Jeremias 31:34. Isso é maravilhoso, pois a partir do momento que confessamos o pecado, podemos nos livrar do jugo do inimigo e do sentimento de culpa, para podermos nos alegrar com o Senhor. Pense nisso, amado ouvinte.
1: Momento Fé no Criador.
2: Os céus declaram a glória de Deus e o firmamento anuncia a obra das suas mãos.
0: Ó Deus, Pai Todo-Poderoso, obrigado, Senhor, primeiramente por ter enviado Jesus Cristo para morrer na cruz, em meu lugar, em nosso lugar, no seu lugar, ouvinte, para que os meus pecados, para que os nossos pecados sejam perdoados. Por isso, Pai, faço da minha voz a voz de milhares de pessoas que estão conectadas através deste momento, para dizer que confessamos a Ti nossos erros, nossos pecados contra Ti, mas também nos arrependemos e pedimos perdão, Pai. Ajuda-nos a não voltar a cometer os mesmos erros, para que possamos ser livres do jugo do inimigo e para que possamos ter uma vida plena e sem culpa. E obrigado, Senhor, por não se lembrar mais dos nossos pecados. Elevamos essas palavras a Ti, através de Teu Filho, Jesus Cristo.
2: Que privilégio ter a mesma mão que fez o universo e espalhou as estrelas, escrevendo seu nome no livro da vida. Louve a Deus por isso e declare agora Cristo como seu Senhor e Salvador, buscando a partir daqui o perdão e uma vida correta. Deus alegra-se por todo aquele que assim desejar de todo o coração.

0: Meia-noite e 44 minutos.
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5: Ah, graça e a paz, povo do avivamento! Chegamos por aqui para mais uma edição da programação Topzera do seu rádio. É a programação Diante do Altar, mais uma edição para você nessa quarta-feira. E uma quarta-feira especial para abençoar a sua vida. Chego por aqui com muita alegria, felicidade, como sempre. Sou seu irmão em Cristo, pastor Gilvani Nunes, trazendo a programação para você Diante do Altar. Essa hora abençoada, onde vamos passar junto esses momentos especiais de alegria, felicidade, palavra e louvor. Tudo aqui para você na programação mais topzera do seu rádio. Então vambora, sem muita delonga, só declaro que através dos louvores da palavra que você vai ouvir na programação de hoje, Deus vai bradar na terra, Deus vai te abençoar. Eu declaro que você vai viver momentos especiais na programação de hoje. Vambora começar? Sem delonga, quarta-feirosa de alegria na bênção, é aqui com a gente. Sobe o som e vem com a gente na melhor!
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0: Voltamos depois dessa super sequência de Deus para sua vida. Nos resta agora ir para um rápido intervalo e voltamos já já trazendo mais de Deus para você, trazendo mais louvor, mais bênção de Deus na programação Diante do Altar. Diante do Altar, volta já, fica por aí, não sai não, não muda de frequência não, hein? Fica por aí e aproveita e fala o seguinte, chama mais alguém para ouvir a programação. Volto já já, trazendo mais de Deus para sua vida. O melhor de Deus tá rolando aqui na melhor. Volto já já.
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0: Muito bem, gente, estamos de volta com o seu Diante do Altar. Sua dose diária de alegria de segunda a sexta-feira. A gente está por aqui para abençoar você com a nossa programação. Sou seu irmão em Cristo, pastor Giovanni Nunes, fazendo companhia e trazendo alegria em forma de programa para você aqui na melhor do seu rádio. Tá bom? Ó, estamos aqui para abençoar você e desejar que através do nosso programa a sua vida seja alcançada e seja repleta de Deus. Porque o Senhor, tenha certeza, o Senhor te alcançou por essa rádio, o Senhor te alcançou por aí. Eu não sei qual é a luta, qual o vale que você está passando, mas eu sei de uma coisa, que Deus, Ele é contigo e Ele tem tudo sob controle. Pra ficar bom, vamos de canção bonita, porque agora a sequência foi preparada pra você ficar com a gente conectado, abençoado, ligado, sintonizado da melhor. Vamos de música boa.
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0: 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Bem, pra vocês, então, foi essa canção maravilhosa pra fechar esse bloco. E, é claro, vamos dar uma rápida pausa, molhar a garganta e voltamos já já pra trazer mais de Deus pra sua vida, mais música bonita. O melhor está rolando aqui pra você na sua programação, você sabe, né? Diante do Altar, do seu irmão em Cristo, pastor Gilvani Nunes. Volto já já pra abençoar você, pra trazer mais coisa boa, pra fazer a bênção do Pai cair sobre sua casa. É 12 minutinhos, sai daí não que eu volto já já pra abençoar sua vida.
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0: Voltamos do intervalo com esse programa que hoje tá top. É um prazer saber que você tá junto com a gente na programação alegre, feliz e abençoada do seu rádio. Programação pra cima, programação que traz a bênção de Deus em forma de louvor e palavras. Muito obrigado a você que dá carona pra gente aí no seu rádio, você que tá acompanhando a nossa programação Diante do Altar. Muito obrigado pelo carinho. Então, ó, dedicado a você, vem essa super sequência de canção bonita, aumenta o volume aí porque vem louvor abençoado pro seu coração, tá bom? Então aumenta o volume porque o melhor de Deus está por vir. Está por vir. Bora com a gente!
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Em Jeremias, no capítulo 33, o versículo 3 diz assim: clama a mim e responder-te-ei. Anunciar-te-ei coisas grandes e firmes que não sabes. Meus amados, eu sei que esse versículo é um versículo muito conhecido de todos da igreja. Todo cristão conhece esse texto. Esse texto nos ensina duas coisas e eu quero te ensinar se é possível. Esse texto nos traz uma promessa e um princípio. Como eu sempre digo, já ensinei muita gente aqui, todas as promessas bíblicas que existem, são mais de 1000 promessas bíblicas sobre o povo de Deus. E todas as promessas que estão na Bíblia, todas as promessas que Deus faz ao homem, ela não vem sozinha. Ela vem acompanhada de um princípio. O princípio é o quê? É a base para que se cumpra a promessa. O princípio ativo da promessa é sempre aquilo que Deus quer que você faça para que ele cumpra a promessa. Deus não deixou nenhuma promessa sem princípio. O princípio é o ponto de partida, é o que você vai fazer para que gere na sua vida aquela promessa. Vou ser bem sucinto para você entender, um pai, uma mãe, quando quer ter um filho, que é uma promessa, que é uma bênção,

0: ali, você e Deus, e clamar ao ponto de seu clamor, de sua oração, de sua súplica romper as barreiras e chegar ao céu. E Deus diz: o dia que você me clamar, eu vou te responder. Eu vou te anunciar coisas tão grandes. E detalhe, coisas tão grandes e tão firme, tão certa, que você nem sabe, que você não tem nem noção, que você não tem nem ideia, que você talvez nunca viu. Talvez o que está precisando para muitos cristãos é gastar um tempo mais de clamor. O clamor também significa oração. Eu tenho visto nesses últimos tempos muitos crentes só de ouvir. Crentes que não têm tempo para a palavra, crentes que não têm tempo para gastar seu tempo orando. Na verdade, precisavam reatar as suas amizades com Deus. Crente que tem tantas coisas para fazer que esqueceram de quem é que dá a resposta, de quem é que faz o milagre acontecer. E talvez hoje você precise aí de uma resposta de Deus. Talvez você hoje está precisando de uma ajuda de Deus. E eu venho com essa palavra para você dizendo o seguinte: como diria um bom carioca, Deus está facinho. Como diria lá no Rio, o muro está baixo, é só pular. A coisa está fácil. Deus está dizendo: o seu clamor, através do seu tempo gasto comigo, eu posso te dar respostas que você está procurando em pessoas, em situações, e eu posso fazer coisas inefáveis, coisas grandes, coisas grandiosas, que você nunca viu na sua vida. E eu quero profetizar agora para você, que hoje você vai tirar um tempo de clamor, hoje você vai tirar um tempo para buscar, e nessa busca, Deus vai mudar coisas na sua vida. É o que eu profetizo. Clame e verás a resposta de Deus. Receba essa palavra, esse é o Gotas da Palavra de Deus. Eu sou o pastor Giovanni Nunes. Até a próxima. Graça e paz. Shalom.
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3: Uma hora e 40 minutos.

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2: Mais uma promessa que nunca falha. Assim diz a Bíblia. Aquele que habita no esconderijo do Altíssimo, à sombra do Onipotente descansará. Salmo 91:1. Fica com a gente. Já já tem mais conforto da Escritura.
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2: Olá, povo abençoado de Deus! Começando mais um dia de muita adoração aqui na sua rádio favorita com Adoração Máxima. E eu, Diego Almeida, te fazendo companhia quarta-feira, dia esse que vamos entregar o nosso louvor ao nosso Senhor. Amém? A nossa sequência de hoje, ela tá uma bênção, tá uma maravilha. Quero te convidar você a conferir junto comigo as maravilhas que tem por aí. Bora começar com o nosso programa, tá muito bom!
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4: Que o Senhor nos mostre, ó Deus, nesta hora, onde nós estaríamos, meu Deus? Onde nós estaríamos se não fosse o Senhor? Te agradecemos, meu Deus.

fico imaginando o que leva um homem preso injustamente, julgado levianamente, sem provas comprobatórias, escrever uma carta que é conhecida por nós cristãos como a carta da alegria, aonde ele registra que, embora ele estivesse preso, embora ele estivesse padecendo por conta do evangelho, ele se sentia privilegiado por conta disso. E é nesta carta que este homem preso, o que ele chama de as correntes de Cristo Jesus, ele conclui que até mesmo a sua prisão, de alguma forma que nós não sabemos explicar, contribui para a glória de Deus e para a pregação do evangelho. Por isso é que ele se sente privilegiado. E ele diz: tudo posso naquele que me fortalece. E muitas vezes nós interpretamos isso como se nós estivéssemos em uma condição privilegiada em relação aos outros, porque nós não vamos sofrer, afinal de contas Deus vai nos livrar de todas as mazelas e de todas as nossas dificuldades, porque nós podemos todas as coisas naquele que nos fortalece, como se fosse um superpoder. Mas o contexto imediato, o trecho anterior, Paulo diz: eu sei viver em abundância, mas eu sei viver em escassez. Eu sei viver com muito, mas eu sei viver com pouco. Eu sei estar vestido, mas eu já estive nu. Por isso eu tudo suporto, porque a minha força não é minha, vem dele. Nós pertencemos a este Deus, e não a um evangelho nefasto que prega bênçãos materiais, prosperidade financeira e emocional aqui nessa terra, porque nem mesmo

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1: 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Você está ouvindo a Adoração Máxima. Vamos para um breve intervalo, mas não sai daí, que já já estamos de volta.
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1: 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Pega na mão do teu irmão, segura firme aí. Pega, pega. Olhe pra mim, vai. Deixa eu compor um hino pra você. Não sei a forma que você chegou aqui. 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Espancaram ele até no chão cair. 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Era um sacerdote e fingiu que não o viu. 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Mas faltava amor, essa é a verdade. No mesmo lugar vai passar um levita. Quem sabe uma canção pra Deus ele cantou.

Agora faça uma coisa por mim. 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Escuta!

0: aqui. Oh, meu Deus. Pode adorar o Senhor, pode adorar o Senhor. Pode não tem nem como contar. Aleluia. Amiga, que um dia ela me ajudou a carregar uma cruz, Gisele Nascimento. Eu quero chamar ela logo agora, de início. Eu ia chamar ela depois, mas eu preciso que a Gisele entre agora. Vem cá, Gisele.
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3: Fica ligadinho aqui na sua rádio que vamos para um breve intervalo, mas já já estaremos de volta com muito mais.
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5: 3:11.
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7: Tem misericórdia de mim, ó Deus. Salmo 51:1. Quando o Dr. Carey estava sofrendo de uma perigosa doença, um questionamento lhe foi feito. Se esta doença for fatal, qual passagem você escolheria como texto para o sermão de seu funeral? Ele respondeu, abre aspas, ó, eu sinto que uma tão pobre e pecadora criatura é indigna de ter alguma coisa a ser dita sobre ela. Mas se um sermão for pregado, que seja a partir das palavras, tem misericórdia de mim, ó Deus, segundo a tua benignidade. Apaga as minhas transgressões, segundo a multidão das tuas misericórdias. Fecha aspas. No mesmo espírito de humildade, ele redigiu em seu testamento a seguinte inscrição e que nada mais deveria ser escrito em sua lápide. Abre aspas. William Carey, nascido em 17 de agosto de 1761. Morreu, um miserável, pobre e indefeso verme. Em teus amáveis braços eu descanso. Fecha aspas. Apenas fundado na livre graça, é possível ao mais experiente e honrado dos santos aproximar-se do seu Deus. Os melhores homens estão conscientes que são apenas homens. Barcos vazios flutuam alto, porém embarcações pesadas afundam na água. Meros professores podem se vangloriar, mas verdadeiros filhos de Deus choram por misericórdia em razão de sua inutilidade. Necessitamos que o Senhor tenha misericórdia de nossas boas obras, de nossas orações, de nossas pregações, de nossas ofertas e de nossas coisas mais sagradas. O sangue não foi aspergido apenas sobre os umbrais das habitações de Israel, mas sobre o santuário, sobre o propiciatório e sobre o altar, pois uma vez que o pecado se intromete em nossas coisas mais sagradas, o sangue de Jesus é necessário para purificá-las da contaminação. Se a misericórdia é necessária aos nossos deveres, o quanto não será aos nossos pecados? Quão doce é a lembrança que a inesgotável misericórdia está aguardando para nos ser graciosa, para restaurar nossas rebeldias e fazer com que nossos ossos quebrados se alegrem.
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8: E disse Jesus, ide por todo o mundo e pregai o evangelho a toda criatura.
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3: Se prepare que a nossa próxima sequência já está pronta.
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2: E o programa desta quinta-feira, ele já vai ficando por aqui. Muito obrigado pela sua presença e participação em mais um dia do nosso Adoração Máxima. Espero que os louvores tenham ministrado e tocado ao seu coração. Amanhã estamos de volta com muito mais Adoração Máxima. Muito obrigado, fiquem todos com Deus e até mais.
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4: 3:32.
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7: Oi, família. Tô chegando quinta-feira, 2 de julho, ano

0: Opa, maravilha! Breve intervalo comercial aqui do nosso Conectados com Deus. Fica aí, eu volto já já.
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4: 4 horas.
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6: Reduza o consumo de frituras. As frituras devem ser evitadas mesmo por quem não está em processo de emagrecimento, pois contribuem para o aumento do colesterol ruim, o LDL, que pode acarretar em doenças cardíacas e alguns tipos de câncer. Além disso, esse excesso de gordura fica acumulado na região abdominal, que costuma ser o principal foco de muitas pessoas que querem emagrecer.
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0: Opa, tô de volta, hein? E aí? Opa, só eu, mas pode chamar de seu amigo. Forte abraço pra você, tá aí com a gente. Salve, salve, juventude de Deus. A paz do Senhor Jesus, tá? Que ele venha, nos abençoe a cada dia mais. Ó, chegando mais a sequência gostosa de muita música que toca os nossos corações. Tá bom? Bora ouvir então? Chegando mais uma sequência pra você aqui, ó. Você tá no nosso Conectados com Deus.

0: maravilha, gente! E assim a gente fecha muito bem a edição dessa quinta-feira. Amanhã tem mais pra você, tá bom? Pra fechar muito bem a semana aqui com você, ó, cuide-se bem de você bem e cuide-se um dos outros. Tchau, fui!
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0: Vem comigo, tá no ar o nosso Gospel Show pra você. Hoje é quinta-feira, é, nessa quinta-feira o Gospel Show tá demais, viu? A nossa produção tá de parabéns. Eu cheguei e vi ali a nossa produção preparando tudinho. Selecionando música por música, preparando o roteiro. O Gospel Show hoje promete, tá bom? Então, fique com a gente até o final pra você curtir o melhor da música gospel aqui na sua rádio, tá bom? Alex Gouveia já tá no ar junto contigo. Compartilha nas redes sociais, espalha pra todo mundo, aumenta esse volume aí no máximo pra você curtir o nosso Gospel Show. Abrindo a nossa primeira sequência de hoje, nessa quinta top demais.
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4: Reduza a ingestão de sal e aumente o consumo de água. Além de favorecer o inchaço de pernas, pés, barriga e outras regiões do corpo, o excesso de sal pode comprometer a saúde. A retenção de líquidos provocada pelo consumo exagerado de sal sobrecarrega o coração, rins e vasos sanguíneos e também pode levar à hipertensão, explica a médica Liliane Opperman. A nutróloga recomenda a ingestão de 2 litros de água, leite...

0: água de coco e sucos podem ajudar a alcançar esse patamar, mas o ideal é que a água pura seja a principal fonte.
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1: 4:45.
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1: Vamos juntos beber da fonte? Assim diz a Bíblia. Regozijai-vos sempre no Senhor. Outra vez digo, regozijai-vos. Filipenses 4:4. Logo mais versículos para encher sua vida de alegria.
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4: Aumenta o volume, Gospel Show tá de volta. As melhores músicas gospel passando por aqui no nosso Gospel.

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1: Acabou! Fazer o que, né? Tem aquele ditado que fala que tudo que é bom dura pouco, e é verdade, não é mesmo? Mas não fica triste não, tá? Amanhã tem mais Gospel Show pra você comigo mesmo. Então, beijão no fundo do coração, fiquem todos com Deus e até lá.
2: 5 horas e 16 minutos.
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1: Opa, eu mesmo, seu amigo Jorginho Amaral por aqui, mais um programa Review Gospel, quintou, hein, quinta-feira, linda, maravilhosa, né, mais um Review Gospel e nessa quinta, tudo de bom, né, gente, esse programa que eu tenho certeza que todo mundo adora ouvir, né, é só música boa pra deixar o nosso dia sempre, sempre, sempre melhor, tá bom? Bora começar então?
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1: Esse é o programa Review Gospel, tocando as melhores pra você. Daqui a pouquinho a gente volta, tem mais.
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3: As melhores músicas gospels você vai curtindo aqui no programa Review Gospel. 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
1: Programa Review Gospel no ar, é uma música mais bonita que a outra, que a gente sempre fica mais pertinho de Deus com o Review Gospel, né? Então, vem pra cá também, viu gente? Bora curtir, tá? Daqui a pouquinho eu volto trazendo mais.
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3: Cinco horas e 50 minutos.
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1: Programa Review Gospel no ar, e aqui sou eu, te fazendo companhia, batendo esse papo super gostoso, seu amigo Jorginho Amaral, tá bom? A gente segue por aqui com mais música.
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1: Ah, essa eu gostei, linda essa, né, gente? Aqui no nosso programa Review Gospel. Mas ó, tem mais daqui a pouco pra você, não saia daí que eu volto já!
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1: Programa Review Gospel no ar, e aqui sou eu, te fazendo companhia, batendo esse papo super gostoso, seu amigo Jorginho Amaral, tá bom? A gente segue por aqui com mais música.
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1: Ah, e com essas e outras, vou ficando por aqui. Eu mesmo, seu amigo Jorginho Amaral, e com esse programa maravilhoso que é o Review Gospel. Mas amanhã eu te espero novamente aqui na sua rádio preferida. Beijo, gente! Até amanhã! Tchau!
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4: Quantos caminhos podemos escolher em nossa vida? O que nos assusta não são as muitas alternativas que temos, mas sim a obrigatoriedade de optarmos por uma delas. E poderão haver momentos em que entramos em um impasse. Todas as opções parecem válidas. Todas as saídas parecem arriscadas demais. Ficamos perdidos, confusos, sem saber o que é certo ou errado. No entanto, o segredo do nosso sucesso não está centrado na decisão de qual percurso a escolher. O êxito está em focarmos os nossos objetivos e em não tirarmos os olhos de nossas metas. Quando conseguimos fazer verdadeiramente, por mais obstáculos que se atravessem nosso caminho, por muitas vezes que tenhamos de mudar nossa rota, acabamos por chegar ao que pretendíamos. Meu amigo, minha amiga, fale então com seu coração. Escute o que ele tem a dizer e vista a pele de guerreiro, de guerreira. Os seus sonhos poderão andar vagando por esse mundo e você precisa encontrá-los. Seja persistente e não desvie seu olhar deles até os conseguir alcançar.
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5: 6:24.
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7: Seis horas e 6:25.
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9: Reduza o consumo de frituras. As frituras devem ser evitadas mesmo por quem não está em processo de emagrecimento, pois contribuem para o aumento do colesterol ruim, o LDL, que pode acarretar em doenças cardíacas e alguns tipos de câncer. Além disso, esse excesso de gordura fica acumulado na região abdominal, que costuma ser o principal foco de muitas pessoas que querem emagrecer.
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11: Olá, chegando para você o nosso Esporte Agora de hoje com a minha apresentação, locutora Patrícia. Estrela da França na Copa do Mundo, Mbappé já teve uma ajuda importante de um brasileiro no início da carreira. Wagner Love, que atuava no Mônaco quando o francês ainda despontava nas categorias de base do clube europeu. Love pegou o período de transição do craque para o profissional entre 2015 e 2016 e chegou a ter o privilégio de atuar com o jovem. Na verdade, ele treinava sempre com a gente. Às vezes ele descia para fazer um jogo, mas nós chegamos a jogar juntos. Ele já era diferenciado, era um moleque muito rápido, disse Wagner Love ao UOL.
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7: 6:27.
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11: E Robert Lewandowski trocou o Camp Nou pelo Soldier Field após o Chicago Fire, time da Major League Soccer, principal liga de futebol dos Estados Unidos, anunciar a contratação do ex-atacante do Barcelona e do Bayern de Munique com um contrato que se estenderá até a temporada 2027-2028 da MLS. O artilheiro polonês, que marcou 120 gols durante sua passagem de 4 anos pelo Barcelona, ocupará uma vaga de jogador designado e uma vaga internacional no elenco, dependendo da obtenção de seu visto P1 e do certificado de transferência internacional, segundo o clube.
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16: 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Olá, meus queridos, olá, meus irmãos, uma ótima quinta-feira, graça e paz, que Deus alcance e abençoe os seus projetos, os seus sonhos, os seus anseios, a sua vida, o seu trabalho, a sua família, o seu relacionamento, as suas finanças, tudo e todas as áreas da sua vida. Ótima quinta para você na audiência, eu sou o Jonatas Gonçalves, chegando para mais uma edição do Adora Top.
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2: É o Adora Top no seu rádio, fazendo parte do seu dia a dia. Obrigado pelo carinho, pela audiência que a gente sempre cativa e cultiva. O Adora Top já existe há muitos anos e eu fico muito contente pela tua amizade, pela tua audiência, viu? Sempre aqui na rádio, neste mesmo horário, com músicas escolhidas a dedo do coração de Deus para a sua vida. É o Adora Top que fica por aqui nesse bloco, mas ó, não saia da sintonia, que depois do intervalo tem muito mais.
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3: 6:47.
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3: 6:48.
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8: Quantos caminhos podemos escolher em nossa vida? O que nos assusta não são as muitas alternativas que temos, mas sim a obrigatoriedade de optarmos por uma delas. E poderão haver momentos em que entramos em um impasse. Todas as opções parecem válidas. Todas as saídas parecem arriscadas demais. Ficamos perdidos, confusos, sem saber o que é certo ou errado. No entanto, o segredo do nosso sucesso não está centrado na decisão de qual percurso a escolher. O êxito está em focarmos os nossos objetivos e em não tirarmos os olhos de nossas metas. Quando conseguimos fazer verdadeiramente por mais obstáculos que se atravessem nosso caminho, por muitas vezes que tenhamos de mudar nossa rota, acabamos por chegar ao que pretendíamos. Meu amigo, minha amiga, fale então com seu coração. Escute o que ele tem a dizer e vista a pele de guerreiro, de guerreira. Os seus sonhos poderão andar vagando por esse mundo e você precisa encontrá-los. Seja persistente e não desvie seu olhar deles até os conseguir alcançar.
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2: Já estamos de volta no Adora Top na edição de hoje com Jonatas Gonçalves e o melhor da música gospel pra você.
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0: Isadora Top no seu rádio, fazendo parte do seu dia a dia. Obrigado pelo carinho, pela audiência que a gente sempre cativa e cultiva. A Isadora Top já existe há muitos anos e eu fico muito contente pela tua amizade, pela tua audiência, viu? Sempre aqui na rádio, neste mesmo horário, com músicas escolhidas a dedo do coração de Deus para a sua vida. É o Isadora Top que fica por aqui nesse bloco, mas ó, não saia da sintonia, que depois do intervalo tem muito mais.
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3: 7:04.
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5: Faça backups regularmente. No Windows, vá em Configurações, Atualização e Segurança, Backup e ative o histórico de arquivos. No Mac, use o Time Machine. Para a nuvem, configure backups automáticos no Google Drive, OneDrive ou Dropbox.
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0: Programa Dora Top, já estamos de volta. Um lindo dia, uma linda tarde, uma linda noite, uma linda madrugada para você que está de rádio ligado, curtindo a edição do Dora Top com o Jonatas Gonçalves. Tudo de bom para você.
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2: As mais lindas canções, a mensagem de Deus através da música, nas vozes do seu artista predileto. É o Jonatas Gonçalves, vou me despedindo por aqui, mas fica aqui o nosso beijo, o nosso abraço, o nosso carinho, o nosso aperto de mão a todos os ouvintes que nos prestigiaram com a sua audiência até este horário aqui na nossa rádio no Adora Top. Fiquem com Deus e até a próxima edição neste mesmo horário. Até lá!
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4: Vamos juntos beber da fonte? 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Regozijai-vos sempre no Senhor. Outra vez digo, regozijai-vos. Filipenses 4:4. 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

Quinta-feira chegou, mais um fim de semana próximo e nós, com a graça de Deus, com a inspiração divina, com a proteção do nosso Pai, juntos mais uma vez, aqui na sua rádio favorita. É, Estação Louvor está começando. Eu sou o Ronan Oliveira e vim para te acompanhar com muito prazer a partir de agora. Estamos juntos. Juntos é muito melhor.

0: está na hora do intervalo, mas é sempre muito rápido. É o tempo de você tomar uma aguinha, um cafezinho, e a gente já volta com muito mais música e na melhor programação, é claro, né? Não saia daí, eu já volto.
1: Sete horas e 46 minutos.
0: Deu tempo de tomar aquela aguinha? Muito bem, já estamos de volta com a nossa programação e eu sei que você vai adorar mais essa parte, com grandes sucessos aqui na sua rádio.

0: 8 horas.
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2: Reduza o consumo de frituras. As frituras devem ser evitadas mesmo por quem não está em processo de emagrecimento, pois contribuem para o aumento do colesterol ruim, o LDL, que pode acarretar em doenças cardíacas e alguns tipos de câncer. Além disso, esse excesso de gordura fica acumulado na região abdominal, que costuma ser o principal foco de muitas pessoas que querem emagrecer.
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4: Olá, chegando para você o nosso Esporte Agora de hoje com a minha apresentação, locutora Patrícia. Estrela da França na Copa do Mundo, Mbappé já teve uma ajuda importante de um brasileiro no início da carreira.
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Olá, muito bom dia, paz do Senhor Jesus, meus irmãos e irmãs, como é que vocês estão? Nesta manhã de quinta-feira, 2/7/2026, que privilégio, que bom poder estar aqui junto com vocês. Graças ao bom Deus, desde ontem, a final da tarde, até agora não choveu, se choveu eu estava dormindo, não vi, mas está tudo bem molhado e muita neblina. Segundo os antigos, né? Segundo as pessoas antigas, quando tem neblina, né? Neblina de manhã, ou seja, neblina de manhã, tem um ditado que é mais parecido, mas não me lembro. Neblina, sol que racha, não estou lembrando bem certinho, mas quando tem muita neblina assim. Hã? Ah, a minha esposa que é antiga já falou lá da cozinha. Já falou lá da cozinha. Neblina baixa, só o que acha. É antiga, falei. Tem que ser as pessoas antigas para saber, né? Se aí na tua casa tem pessoas antigas, ela vai saber também, né? Deus abençoe, bom dia. Onde quer que você esteja, paz do nosso Senhor Jesus. Resplandeça aí na tua casa, graça e paz. Shalom, paz de Deus, como queira cumprimentar. É um novo dia, o segundo dia do mês e o último dia da semana, penúltimo dia útil da semana, né? Para honra e glória de Deus, estamos aqui ainda podendo falar do amor dele, falando que ele quer te salvar, ele quer salvar tua alma, ele quer curar o teu coração, ele quer perdoar teus pecados. Para honra e glória dele, estamos aqui falando neste dia, amém? Vem junto com a gente, para quem não conhece, é raro falar meu nome, mas meu nome é Eloy Silva. Se você permitir e se Deus assim permitir, nós vamos juntos até meio-dia, com muito louvor, muita canção. Daqui a pouco a Eliane, minha esposa, também vai estar aqui. Graças ao bom Deus, melhorou da garganta. Então, ela também vai estar aqui junto comigo aqui, aprendendo um pouco mais da rádio aí também, assim como ela quer. Amém? Deus abençoe grandemente a tua vida neste dia chamado hoje. Muito obrigado, você que já orou por nós na madrugada. Gratidão. Você que não conhece a Rádio do Alto Vale tem 3 anos fazendo agora esse mês. 3 anos e 10 meses, né? 3 anos e 10 meses aí, levando a palavra de Deus com muito amor, com muito carinho, né? Muito carinho, muito, muito dedicação, muito respeito, tá bom? Por todas as denominações. Não importa qual é a tua denominação, o que importa é que estamos juntos carregando a palavra de Deus a quem quer ouvir a palavra de Deus, amém? Você quer ouvir a palavra de Deus através de louvores, através de canção? Então você está no lugar certo. Essa é a sua rádio, Rádio Adorai Alto Vale, tá bom? E a gente tem aqui um versículo do dia e também tem a palavra do dia, né? Já vamos primeiro hoje fazer o contrário. Nós vamos falar na palavra do dia para ver o que tem hoje para nós aqui, né? Palavra do dia, tempos de refrigério. Quinta-feira, 2 de julho de 2026, né? Em Atos capítulo 3, versículo 19. Enquanto você procura, eu boto um zoom no meu computador para ele em 175% para enxergar um pouco melhor, né? Arrependei-vos, pois arrependei-vos, pois e convertei-vos, para que sejam apagados os vossos pecados, de sorte que venha os tempos de refrigério da presença do Senhor na sua vida. Olha que texto, no Atos capítulo 3, versículo 19, que é um versículo lindo que nos diz assim, ó: arrependei-vos, pois, e convertei-vos, para que sejam apagados os vossos pecados, de sorte que venham os tempos de refrigério da presença do Senhor. Atos 3:19. Que palavra linda, já começando já falando para a gente se arrepender dos nossos erros, das nossas intrigas, das nossas fofocas, dos nossos pecados, nossas tantas outras coisas que fizemos errado e que muitas vezes nem sabemos que está errado, porque achamos que nós somos autossuficientes na fé. Sabemos mais do que qualquer um,
conhecemos a palavra mais do que qualquer um, e por isso podemos comentar, porque nós oramos, nós buscamos joelho no chão, e não é dessa forma que Deus nos dá a oportunidade de buscar Ele, não é desse jeito, né? Nós temos que nos arrepender o tempo todo, né? Tempo todo. Ontem mesmo eu falei que Satanás, ele atentou Jesus até no último dia, até na cruz ele tentou Jesus, para que Jesus desistisse do que ele veio para fazer, né? Saísse da cruz e sumisse daquele lugar. Mas não, Jesus suportou até o final, e por isso estamos aqui suportando também, porque queremos ser imitadores de Jesus e sim encontrar a salvação. Amém? E você quer ser um imitador de Jesus? Quer seguir os seus passos? Né? Amém? Então vamos lá. Vamos ver o que o texto fala para nós aqui. Ó. Às vezes o grande peso físico, emocional e espiritual que sentimos é resultado da falta de arrependimento. Desejamos estar livres desse fardo, mas mantemos o nosso direito de fazer o que quisermos, quando quisermos e como quisermos. Olha que forte está esse texto hoje, hein? Contudo, quando nos aproximamos de Deus com o coração arrependidos e reconhecemos humildemente os nossos erros, recebemos libertação do fardo do pecado. A vida ganha outro sentido quando a vivemos na liberdade que Deus nos dá, perdoados e procurando viver dentro da sua vontade. Não demore em ir diante do Senhor, converse com Ele e peça sua ajuda para vencer o pecado. O Senhor sempre perdoa aquele que se aproxima dele com o coração arrependido. Ajuda aqueles que desejam viver em obediência a Ele. Em Salmos capítulo 32, versículo 5, que nos diz assim: então reconheci diante de ti o meu pecado e não encobri as minhas culpas. Eu disse: confessarei a minha transgressões ao Senhor, e tu perdoaste a culpa do meu pecado. Salmos 32, versículo 5. Como está lindo esse texto hoje, né? Leve seus fardos e seus pecados diante do Senhor. Hoje, arrependam-se de coração e receba sua paz e presença. Ande todos os dias de mãos dadas com o Senhor. Aproveite o seu perdão e os momentos de revigor que a sua presença amorosa trata a sua vida. Trará, aliás, não trata. Só vamos botar no ponto de novo. Aproveite o seu perdão e os momentos de revigor que a sua presença amorosa trará a sua vida. Glória a Deus, Senhor Deus. Obrigado por esse comentário tão lindo nessa manhã, onde que nos ensina a sermos mais amorosos, mais preparados em Jesus, cada vez mais buscando em Jesus, né? Quantas vezes, como eu falo aqui, quantas vezes que nós buscamos, mas não queremos buscar. Quantas vezes nós vamos ir até um culto, mas vamos ir porque alguém convidou, ou simplesmente eu vou ir lá por causa que ninguém me manda, por causa que eu vou lá para ver como é que está se comportando. E na verdade, muitas vezes nós esquecemos de que verdadeiramente é o sentido do culto, é o sentido dessa palavra, é o sentido de estar aqui nesta manhã buscando a Ele. Como assim? Como buscar ainda mais a Dele? Como assim buscar ainda mais do Senhor, se eu já estou indo no caminho certo?
Todos nós podemos buscar ainda mais. Todos nós podemos ser ainda mais. E que forma vamos ser? Entregando nosso coração verdadeiramente a Ele, somente a Ele. Que Ele possa estar nessa manhã aí ao teu lado, tomando um café contigo. Que Ele possa estar aí essa manhã aí no quarto, se você ainda está no quarto ou está acamado, precisando de uma palavra de salvação. Que Ele possa estar buscando você aí nessa ansiedade, na tristeza, na angústia que você está passando, na depressão. Que Ele possa estar curando, que Ele possa estar te buscando aí nessa enfermidade que você está passando, ou até que você vai passar. Creia que Ele é a luz, que Ele é a salvação, que Ele é tudo que você precisa na vida para ser melhor. Meu irmão, minha irmã, nós não somos perfeitos, mas Ele é. Meu irmão, minha irmã, nós não temos a certeza do que todas as palavras Ele nos ouve, mas Ele tem a certeza de que cada palavra que tu vai falar, porque Ele é o Deus de ontem, do hoje e do futuro. Ele é onipresente. Como Ele está aqui comigo, aqui no estúdio, Ele está nesse instante aí contigo, aí na tua casa. Sempre quando preparar o almoço, separa uma cadeira, separa um prato e convide Ele para almoçar contigo. Ah, meu irmão Eloy, eu não vou ver Ele. Não, não precisa ver Ele. Não precisa. A Bíblia diz que felizes são aqueles que confiaram em Deus sem ver. E como assim que nós podemos confiar em Deus? É só lembrar de tudo que Ele já fez em nossa vida. Cada livramento, cada momento, cada sentido, cada oportunidade que Ele deu para mim e para você. Nós estamos aqui, mais uma vez, buscando e crendo que Ele é nossa luz, nosso rochedo, nosso refúgio bem presente, que nos guarda, que nos livra e que Ele sim tem a nossa salvação em Suas mãos. Reflita sobre isso. Busque no Senhor. Confesse diretamente no Senhor. Ah, mamãe Eloy, a minha igreja não tem que confessar. Ah, não, mas fofoca pode. Confessar não pode, mas fofoca pode, né? Intriga pode fazer. Falar mal do obreiro, da obreira, da irmã pode. Mas confessar não pode. Eu não estou falando mal de igreja. Eu não estou falando mal da tua denominação. O que eu estou falando? Dobre o teu joelho. Olhe para os céus e fala: Senhor, Tu sabe que eu errei. Tu sabe que eu fiz de errado. Tu sabe, Senhor, o que eu ainda tento vencer e não consigo. Os desejos, as tentações, tantas outras coisas, a calúnia, a intriga, a falta de perdão. Hoje, especialmente, estamos falando da falta de perdão. Será que você não tem algo lá no passado, um namorado que você teve que você não conseguiu perdoar, mesmo você sendo casado hoje? Será que você não tem alguém que te magoou lá no passado, que talvez é uma palavra forte, mas até abusou de ti no passado e hoje você não consegue perdoar? É forte para essa manhã, mas é desse jeito que Deus tem a vida. A vida não é fácil, não. Você está nesse mundo pensando que queria uma vida fácil? Meu irmão, essas pessoas que têm vídeo na internet, muitas delas que têm vídeo, né, que elas influenciam, ali a vida delas está na frente de um celular. Mas por trás é choro, é tristeza, falta de amor, sabendo que as pessoas que estão em seu redor é só a maioria por interesse. Ei, nós estamos aqui para tentar te ajudar de alguma forma. Por isso, vamos orar para ti nesse instante, que tu consiga passar por todos esses detalhes que precisam ainda ser mudados na tua vida. Amém? Talvez você queria que o tempo tivesse bom agora para estar lá trabalhando, talvez até dentro do mato ou na roça, onde que for, ou talvez até viajando, mas Deus fez você passar talvez até por esse momento para que você possa ter um tempo de ter uma união com a família,
um carinho especial com a família, uma palavra com a família, talvez até ouvir para você conseguir liberar o perdão por algo que aconteceu na tua vida. Se eu fosse ver tudo que já me ofenderam desde a juventude, se fosse eu ver cada apelido que me botaram desde de quando eu era criança, eu não estaria falando aqui com você. Se eu fosse ver cada vez que tentaram judiar de mim por causa das torturas do meu corpo quando eu era criança, e eu tive que buscar algo para aprender, me defender de tanto que eu apanhava por causa que hoje em dia bullying, antigamente era covardia mesmo. Eu me lembro bem que aprendi a fazer karatê, mas eu não aprendi a fazer karatê para sair batendo nos outros, e sim, eu amava se defender. Quando alguém queria me bater, eu conseguia me defender. Só que não é mais o tempo do karatê, não é mais o tempo do judô, não é mais o tempo do músculo, que esse músculo que hoje você tem, daqui a uns anos não vai mais ter, ou talvez nem tem mais. E sim, como você cursou para fazer aquelas defesas pessoais, que você possa cursar para buscar ainda mais a presença de Deus no dia de hoje. Amém? Reflita sobre isso, que você possa ter um dia na presença dele, sabendo que ele quer ouvir da tua boca. Ele sabe que você errou, ele sabe que você não consegue perdoar, mas ele quer ouvir da tua boca: Senhor Deus, a partir de hoje quero tua ajuda, porque eu perdoei tal pessoa, eu perdoei a pessoa. Senhor, eu quero perdoar até o Eloy, que falou coisas na rádio que eu não me agradei. Eu quero perdoar a minha esposa, que muitas vezes fez algo que eu não quis que ela fizesse. E aqui eu não estou falando de pecado, mas sim até de receitas. Você com vontade de comer uma coisa e ela fez aquilo que ela queria comer, né? Temos que entender que nós, em família, nós não somos um só. Que cada um tem um gosto diferente. Que possamos respeitar, saber e perdoar, porque Deus é Deus em nossa família. Amém? Vamos orar? Deus, hoje, Senhor, eu entrego, Senhor, meus pecados a tuas mãos, Senhor Deus. Ou melhor, Pai, entrego meus pecados a teus pés, para que tu possa botar embaixo, Senhor, de uma pedra do esquecimento. Senhor, receba-me, Senhor, para que eu possa mudar ainda mais minhas atitudes. Obrigado, Senhor, por tudo que tu tens preparado para esse dia, para mim e para todos que estão ouvindo a rádio. Obrigado, meu Senhor e meu Deus, por esse dia, por essa manhã. Obrigado, meu Senhor e meu Deus, por tudo que tu fez e que tu ainda podes fazer por mim. Senhor, perdoe, Senhor, aqueles pecados que eu nem lembrava mais. Perdoe minhas dívidas, perdoe, Senhor, minhas transgressões, Senhor. Permaneça conosco nesse dia, porque novamente queremos te adorar, te exaltar para todo sempre. E também agradecemos todo o alimento que tem nos dado, toda a água, pelo conforto da casa, pelo conforto do vestimento, pelo carro, Senhor. Te agradecemos por tudo que tem nos dado. Eu te louvo e te bendigo, Senhor. Agradecemos principalmente, ainda mais, a tua presença que está em nosso coração, em nosso lar, em nosso redor. É o que te pedimos hoje, em nome do teu Filho Jesus. Amém. Glória a Deus. Amém, meus irmãos? É pela fé, tá? É pela fé que vai vir a salvação tua e da tua descendência, da tua família, em nome de Jesus.

0: Que lindo, você viu um corinho pentecostal com os levitas? Que benção, né? Que bom que você está aqui junto comigo aqui também. Bom dia família do Arraial do Vale, que bom que eu estou aqui também junto com você. Eu fico feliz, obrigado pelo privilégio da gente estar aí na tua casa, ou aí ouvindo a, você ouvindo a rádio aqui também. Muito obrigado aí na tua empresa, onde quer que você esteja, que Deus abençoe grandemente, viu? Muito obrigado mesmo. Amém. Glória a Deus, né? Vem junto com a gente, faça parte aqui da Rádio Duraito Vale. Manda teu alô pra cá, 47-DDD 98441-665-647. 98441-665-6. Esse é o nosso contato. Eu tô esperando você aqui mandar aquele bom dia aqui pra mim, né? Bom dia, bom dia, bom dia. Muita paz e muita alegria. Amém. Glória a Deus. E aqui comigo nos estúdios aqui também, Eliane Silva, bom dia. Agora sim, peraí, tá desligado ainda. Agora sim.
1: Bom dia,
0: pode ser. E aí, Eliane, tá melhor? Como é que tá a garganta? Melhorou?
1: Melhorei, não tá 100% ainda, mas tô bem melhor. Tá, minha voz.
0: Tá me vendo bem aqui?
1: Agora sim.
0: Tô bonito?
1: Tá.
0: Obrigado. Eu, glória a Deus. Bora lá em frente aí. Tem participação desde a madrugada aqui junto com nós aqui também. Meu microfone tá estralando aqui, tá. Parece que tem trovado aqui no meu microfone. Ando que está aqui desde a madrugada, pessoas participando. Agradecer a mãe Eunice que tá falando por nós. O irmão Nacor Serapião orando por nós aí também. Bora participar, família. Amanhã tem dois sorteios, hein? Três, aliás. 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
1: Maria Gabriela.
0: É claro, pizzarias Maria Gabriela, onde é que tem pizzaria Maria Gabriela aí perto da tua cidade? Participa aqui da rádio, você tá concorrendo, viu? 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
0: Pastel da Hora de Itaió aí também. 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Então. 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
1: Deus. Pastel.
0: É.
1: Aí, nós ficamos sabendo que a massa ficar sequinha, tem que botar cachaça, né?
0: Fiquei sabendo que vocês se aprontaram.
1: Uhum. Aí eu e a Cauane fomos no mercado, no... fui comprar a cachaça. Numa vergonha. Irmãos, eu achava que eu ia morrer com aquele cachaça na mão. Cheguei no caixa, tinha outra irmã com...
0: Velho Barreiro.
1: Velho Barreiro.
0: Vamos se converter, irmãzada, vamos.
1: Velho Barreiro com cerveja. Ela olhou pra mim, assim, né? Daí ela assim, ah, é pra festa junina do povo. Eu falei assim, isso aqui é pra fazer pastel.
0: As desculpas das irmãs, né?
1: Não era desculpa.
0: Eu sei que não era, né?
1: A minha não era.
0: É, né?
1: Mas eu me senti tão mal de pegar aquela garrafa de cachaça, que eu ia morrer com aquele litro de cachaça na mão.
0: Essa Eliane que eu conheço, que eu quero que fala na rádio, tá vendo? Se soltou, tá vendo? Tá se soltando, né? E aí, tava boa a cachaça?
1: Não tomamos, né?
0: Não tomamos.
1: Fazer pastel, fazer massa.
0: Por que que ela vai pastel? Por que que ela vai cachaça na massa, Eliane?
1: Diz que ela fica sequinha, né?
0: Ela fica seca e a massa de pastel pra ela poder dar aquela bolinha, aquela... Qual é que é o nome? Não é bolha. Aquele arzinho, aquela bolinha. Todas as pastelarias usam a cachaça para isso, né? Na verdade, não é o cachaça, mas o álcool, né? O álcool daquele ali que deixa o pastel crema, sequinho. É o meu microfone que tá... Não é trovada, né?
1: Aí eu e a Cauane pegamos um pouco de cachaça e ia uma pra outra. Misericórdia, mãe!
0: É pra tu ver, né? É isso aí, né? Ah, mas por que ter vergonha? Porque nós...
1: Não tem costume de comprar isso, jamais.
0: A Bíblia diz não se beberás, então jamais que eu vou comprar bebida destilada pra beber, né? Por mais que já comprei.

0: Antigamente fazia caipirinha, né? Quando era a minha juventude, mas hoje eu sou livre disso, não preciso mais. Amém? Bora lá que tem participação, são exatamente 8 horas e 46 minutos. Começando desde a madrugada, a irmã Cláudia Castro com nós da madrugada, a irmã Noeli de Major Vieira, a irmã Cláudia, ela é de Papanduva, pastor quem?
1: Paulo.
0: Pastor Paulo, da onde que ele é? Qual Paulo que tu tá falando?
1: Ah, BS Paulo.
0: Ah, lá em cima?
1: Bem
0: no começo. Uhum. No dia de hoje?
1: Sim, foi a primeira
0: mensagem. É, então olha que benção.
1: Dia 16.
0: Então tá aqui o Paulo, cadê se eu achar?
1: Aí.
0: Pastor Paulo de Blumenau, Assembleia de Deus, Voz de Saron, Deus abençoe. A mãe Eunice de Itajaí, Deus abençoe.
1: Começar no começo.
0: É. Roseli Leite, junto com a gente também, bom dia. Sérgio Sabino de Pouso Redondo, quem mais?
1: Denise
0: Armelini de Itaió, bom dia. Cláudia Casca, já falei. O Silvério de Itaió, Deus abençoe. Quem mais?
1: Noeli Santos.
0: Noeli Lima de Major Vieira. Deus abençoe grandemente.
1: Santos ou Lima?
0: É Lima dos Santos.
1: Ah,
0: não. Ainda o certo vídeo disse assim, ó. Noeli Lima dos Santos, Lisboa.
1: Por quê?
0: Porque o marido dela é Lisboa.
1: Ah.
0: Não. Daí ela não quis botar o Lisboa. Ela preferiu ficar com o Santo e com o Silva, né, Noeli? Muita chuva aí, como é que tá aí pra cima aí? Deus abençoe grandemente, né? Quem mais tá aqui junto com a gente aí também? Ali.
1: Liriana
0: Bosqueto de Itaió, né? Que seu dia seja muito abençoado, amém. Quem mais, minha esposa linda?
1: Denise Fischer.
0: A Denise de Pouso Redondo, Deus abençoe grandemente. Deus abençoe as Denise, né? Glória a Deus, né? E o que que ela mandou, filha?
1: Filha, não sou tua filha?
0: Minha esposa, oh, tá bom, desculpa.
1: Acorde agradecendo e nunca se esqueça, mesmo que nos dias mais difíceis de sua vida, Deus cuida de você. Bom dia.
0: Amém. Quem mais, Eliane?
1: Nilda.
0: A Nilda de Ilha Solteira, São Paulo. Bom dia, Nilda. Bom dia, família. O que que ela mandou, Eliane?
1: Bom dia, família. Graça e paz.
0: Glória a Deus. Bom dia, família. Graça e paz. A Dirce Virce Vito Marçum, que ela mandou, Eliane?
1: Palavra de hoje. Deus te fez para vencer. Você pode, você consegue, você é capaz. Abraço seu novo dia com confiança, coragem e fé. Deus é contigo.
0: Amém. Ai, gente, eu tô pensando em botar umas músicas aqui lá, dar uns abraços pra minha esposa. Eu tô empolgado com ela falando aqui, ó. Deus... Não quero mais abraçar. Pronto. Dirce Virce, Vitor Marçum, junto com a gente, mandou o que, Eliane?
1: Bom dia, que hoje a vida te surpreenda de um jeito que faça teu coração sorrir sem motivo.
0: Amém, glória a Deus. O Souza já tá aí, trouxe a mensagem para nós aqui também. Já vão soltar. Tem uma mensagem aqui agora que a irmã. Quem é a irmã?
1: Andresa.
0: A irmã Andresa, hoje é quinta-feira. Então, um abraço especial para quem, Eliane? Quinta-feira ela trabalha lá com a irmã?
1: Rolda.
0: Irmã Rolda. Deus abençoe a irmã Rolda. Deus abençoe a irmã Andresa. Deus abençoe grandemente em nome de Jesus. Só tenho a agradecer. Irmã Rolda, foi um amor aquele abraço que eu ganhei teu sábado passado, viu? Foi
1: um abraço de vó.
0: Abraço de mãe, tá?
1: Não, de
0: vó. De vó é muito velhinha, não. É abraço de mãe pra mim, né?
1: Ah, eu sou vó e não sou velhinha. Não é porque vó tem que ser velha.
0: É isso?
1: É.
0: Então tá bom, então. Mandresa, fala aí pra nós que teu coração tá cheio.
2: Olá, bom dia. Paz do Senhor Eloy, mãe Eliane, Cauane. Paz do Senhor a todos os ouvintes da Rádio Adorai. Que benção poder estar aqui nesta manhã juntamente com vocês, ouvindo a programação. Eu só consegui ouvir na segunda-feira. Os outros dias eu não consegui ouvir a rádio. Mas glória a Deus por esta manhã poder ouvir e poder participar. Quero deixar uma palavra para reflexão que se encontra em Tiago, capítulo 1, versículo 19, que diz assim: portanto, meus amados irmãos, todo homem seja pronto para ouvir, tardio para falar, tardio para se irar, porque a ira do homem não opera a justiça de Deus. Que possamos refletir no dia de hoje, que sejamos tardios em se irar, em pecar, em falar aquilo que não agrada, aquilo que vai machucar, aquilo que vai ofender outra pessoa. que é melhor a gente ser ofendido do que a gente ser o ofensor. E quando você ouve isso, você pode estar pensando, ah, então agora eu vou ter que ser uma boba ou um bobo, eu vou ter que escutar tudo de todo mundo e ficar quieto. Não, só que a gente não é sobre isso. Só que a gente não tem controle do que o outro vai falar pra gente. O que vai sair da boca do outro, a gente não tem controle, a gente não consegue agir sobre isso. Mas aquilo que vai sair da nossa boca, isso sim, a gente tem controle. Isso sim, a gente pode saber se fala ou se não fala. Então, que sejamos tardio para fazer, para fazer essas coisas que não agradam ao Senhor. Que vai irar, que vai pecar, que vai amaldiçoar, que vai fazer fofoca. E as palavras, a gente tem que lembrar que as palavras, Eloy, elas não voltam vazias. Toda palavra que ela sai da nossa boca, além da gente vai ter que prestar conta dela diante do Senhor, toda palavra que sai da nossa boca, ela não volta vazia. Ela vai cumprir o propósito a qual ela foi lançada. Então aquilo que for falado, ela vai ser cumprido, aquele propósito, aquela palavra, ela tem um peso. E às vezes no momento de ira, porque a Bíblia diz que a gente pode irar, mas que a gente não deve pecar. Então no momento de ira, você vai e você peca, você vai amaldiçoar, você vai ofender, você vai brigar, você vai falar coisas que daqui um pouquinho, de quando o negócio acalmar, a capoeira baixar, você vai se arrepender e não vai dar mais para voltar atrás. Então, que você venha refletir, de repente você está no trânsito, no teu serviço, ou dentro da tua casa, ou em qualquer outro lugar, ou com alguém da tua família, os teus parentes, enfim, e vai chegar um momento que você vai querer falar algo que, se você for parar e refletir, por que que eu vou falar? Será que eu devo falar? Jesus falaria? Essa é a vontade do Senhor? O que eu vou falar vai edificar? Vai abençoar? Vai amaldiçoar? As minhas palavras, que tipo ela vai chegar aonde eu estou falando? Que sejamos rápidos em falar de Jesus, mas tardio na hora de se irar. É isso que o apóstolo Paulo fala para nós nesta passagem. Porque a ira do homem não opera a justiça de Deus. A nossa ira não vai operar a justiça de Deus. Podemos estar irado, indignado, nossa, que injusto isso que eu estou sofrendo, mas isso não vai operar a justiça de Deus. O que opera, o que o Senhor se agrada, e que a palavra do Senhor fala em várias passagens, que é o louvor que agrada ao Senhor, que é a fé, que é um espírito manso, que é um coração aquebrantado. Então a ira, ela não opera a justiça de Deus. A ira faz as coisas continuar como estão e até mesmo piorar. Então cuide no dia de hoje, sabe? Fique bem atento, de repente você vai estar irado e vai querer falar. Não fale, guarde a sua boca do mal. Diga, Senhor, coloca guardas na minha boca, do lado direito, do lado esquerdo, na minha língua, para que a minha boca não abra e a minha língua venha ferir, machucar e falar coisas que eu não vou mais poder voltar atrás. E já foi. Lembre-se, é melhor você ser ferido do que você ferir. É melhor você ser ofendido do que você ofender. O Senhor, Ele é justo e o Senhor vê todas as coisas. E em Gálatas 6:9 também diz, não nos cansemos de fazer o bem, pois no tempo próprio colheremos se não desistimos. Então continue fazendo bem. Continue fazendo bem, porque no tempo certo você vai colher se você não desistir. E faça o bem. Faça o bem no dia de hoje, faça o bem amanhã, faça o bem nessa semana, nesse mês, faça o bem. O que o outro faz, que te machuca, que te fere, não é sobre você, é sobre o outro. E o outro nós não podemos mudar. Então aquela pessoa, ela está colocando para fora e falando e agindo com aquilo que está dentro dela. Então não é sobre você, é sobre ela. E você não tem o controle do que ela vai falar. Mas o que vai sair da sua boca e na sua mente, isso sim você pode controlar. Deus abençoe a cada um de vocês, que nós venhamos refletir no dia de hoje sobre esta palavra. Eloy, gostaria muito de ouvir um hino da harpa. Aí você pode estar escolhendo um. Eu amo os hinos da harpa. Gostaria de estar ouvindo um. estou aqui no meu trabalho, aqui na casa da Roma, e ouvindo a programação. Só que depois eu não consigo estar falando aqui, né? Mas Deus abençoe a cada um de vocês e tenha um dia abençoado, independente da circunstância. Seja grato no dia de hoje, porque a graça e a misericórdia do Senhor se renova sobre a mim e sobre a tua vida. Se você está ouvindo essa mensagem, é porque você está vivo. É porque a misericórdia do Senhor se renovou sobre a tua vida. E isso já é motivo de nós agradecermos. Eloy, irmã Eliane, Cauane, Deus abençoe grandemente a vida de vocês, a paz do Senhor.
0: Paz do Senhor, irmã Andresa, Deus abençoe grandemente, obrigado por essa palavra maravilhosa para nós, né? Um abraço para ti, teu esposo, um abraço aí também para a irmã Rolda, né? Irmã Rolda, a gente ama você de coração. Irmã Andresa, tem que vir aqui cobrar da visita que a gente fez aí para você, tem que vir aqui, avisa quando vai vir aqui, fizemos uma sopa, um franguinho com aipim, né, Eliane? Vai ser bem-vinda, né? Então fala aí, Eliane. Fala aí. Sobre a palavra que ela comentou.
1: Lindo.
0: Você só...
1: Tocar o coração.
0: Antes... Quê?
1: Tocar o coração.
0: Ah, tá. Então tá bom, então. Porque tem gente dando risada de nós ali por causa que tu foi comprar cachaça, né? Deixa... Deus abençoe. Irmã Roda, tu sabia, irmã Roda?
1: Maior vergonha.
0: É, sabia que vai cachaça no pastel, irmã Roda, né? Eu vou falar para vocês aqui, já tem gente que deu aqui, ó.
1: Não, e daí a irmã ainda falou, né? Ah. É pra festa junina. Que feio, né? Crente fazer festa junina.
0: Não, não vamos falar o nome da irmã, que pode dar processo, né? É, né? Então, o que eu quero falar para vocês, meus queridos, é um privilégio nós estarmos aqui com você, né? É, só sobre, voltando sobre o assunto da massa de pastel, eu já falei aqui na rádio, mas talvez você não conhece. Uma vez eu caí na coragem de fazer pastel.
1: A massa,
0: né? E a Eliane estava trabalhando na época, há muitos anos isso já. E aí também precisaria da cachaça. E eu fui lá, comprei também, tudo escondido lá, enrolando papel, tudo para ninguém não ver. E quando fui botar, botei quase meio litro, amolecia o trigo com a cachaça. A Eliane chegou com aquela fome, ela comeu dois pastel. E daqui a pouco ela, meu, que calorão, que gosto ruim nesse pastel. O que que é?
1: Meio litro.
0: Deu um pore nessa mulher que nem a nossa, né? É bem desse tipo, né, família? Só dizer aqui, conta a gafe que você já fez. Hoje vai ser o dia de nós contar as nossas gafes, nossas que nós aprontemos sem querer muitas vezes, né? E o louvor que a Eliane escolheu a pedido da irmã Andresa, ela pediu um louvor, tantos como a areia da praia, um louvor da harpa cristã. E quem canta aqui é Matheus Jensen e irmãos Flavinha cantando junto aqui, ó. Olha que louvor lindo.

0: Belíssimo louvor pra mim e pra você aqui na Rádio Dourado do Vale, né? Que manhã gostosa, que dia gostoso.
1: Ontem. Eu amo o hino da harpa.
0: É? O que que é, Eliane?
1: Eu também amo o hino da harpa.
0: Eu também amo você, Eliane, é verdade. Glória a Deus, amém. Ah, tá, do hino da harpa. Quem tá aqui junto comigo aqui, tem que mandar esse áudio aqui na frente aqui dos outros aqui, porque ele tá indo trabalhar. É o Giacomo Paulo, de Paulo Cardoso, de Concórdia. E ele mandou um áudio aqui pra mim, e eu mandei que o áudio não foi por quê? Por que que não foi? Esse daqui, ah, mandei pra outro lugar? Não, mandei certo. Esse aqui, agora sim, agora vai. Aqui, o que que ele mandou pra nós aqui, ó, aqui, olha só.
2: Pai do Senhor, Malak.
0: Pai do Senhor.
2: Essa aí foi boa. Não, tem lá comprar um... Comprar uma cachaça pra fazer um pastel e encontrar a meia dúzia de irmão lá. Aí ia pagar o mico. Aqueles dobrados lá. Ô, Jesus, meu Deus conhece todas as coisas, sabe, do nosso coração, né, Barão? Deus abençoe, bom dia, estamos escutando aqui, se preparando pra ir pro trabalho já. Um abraço. Amanhã ótimo, hein? Muita chuva pra cá, irmão.
0: Deus abençoe, meu irmão. Deus abençoe trechos, viagem, carregamento, descarregamento, né? É, pra cá não tem chuva, mas tá bem. Aquela neblina que ia ser neblina baixa, sol que racha, para tá mais.
1: Não, pra chuva.
0: Neblina baixa e chuva que racha.
1: Não, é como é que é.
0: É o que? Tá o teu microfone. É. Pode falar.
1: Neblina na serra, como é que é?
0: Neblina na serra.
1: Ai, não lembro agora.
0: Algum antigo pra ajudar, Eliane? Algum antigo aí pra ajudar?
1: Chuva na terra, acho que é.
0: Ah, é isso. Algum antigo pra traduzir que a Eliane quis falar, né? Irmão Paulo, Deus abençoe. Bom dia de trabalho aí pra ti também. Muito obrigado pelo carinho. Muito obrigado por estar aqui junto com a gente. Só gratidão, viu? Só gratidão em nome de Jesus. Amém, família? Obrigado a todos, né? Lembrando que quem tá ouvindo a rádio, não coloca sites lá no grupo, senão a gente tem que pagar, tá? O que que é site? É YouTube, é TikTok, é outro, o Facebook. Você colocou ali no grupo, a gente tem que apagar, porque se a gente clicar em cima, vira um palaio de gato aqui uma vez, né? O alemão fala palaio de gato, né? O que que é palaio de gato, Leandro?
1: Não sei, é uma bagunça.
0: Balaio de gato é bagunça, né? Botar um balaio cheio de gato, ele vai pular dentro, né? Antigamente o pessoal, eles brincavam, assim, eles botavam três gato lá dentro do balaio, ele pulava de um lado pro outro e... Bora lá, família, bora lá que tem participação, tem gente que junta a gente aí também. São exatamente 9h04. Uma mensagem com o Sorza. Sorza traz uma mensagem, mais conhecido como Valdomiro, Omiro também, né? Tá aí ouvindo, eu sei que tá, fica na coruja, não fala nada. Na coruja, quando a pessoa só ouve, não fala nada. Então tem mais gente que tá na coruja, eu vou começar a citar nome, tá? Irmã Inês. Irmã Inês lá de Salete. A Lídia lá de José Boitê. Quem mais tá na coruja ouvindo a gente aí também? Quem mais? Quem mais? Pessoal de Pouso Redondo, a Denise Silva, Andréia Lins. Eita, Lê, é só gente na coruja. Ê, povo de Deus. Bom dia, Souza.
3: Olá, amados, bom dia. Souza com você em mais um momento de reflexão. E obrigado por estar acompanhando pelo nosso grupo de WhatsApp Aprendendo com o Céu e também pela web rádio Adorai Alto Vale. Que Deus fale com você hoje. Quantas vezes acordamos já pensando nos problemas, não é mesmo? Nas contas, nas preocupações e esquecemos de algo essencial: agradecer. A palavra de Deus nos ensina em 1 Tessalonicenses 5,18: em tudo dai graças. Não é agradecer apenas quando tudo está bem, é agradecer em tudo, em todos os momentos e em todas as situações. A gratidão muda o ambiente espiritual. Quem agradece, reconhece que Deus está no controle. Quem agradece, aprende a viver bênçãos onde antes só via dificuldades. Talvez você ainda não tenha tudo o que deseja, mas com certeza tem muito mais do que merece. Respirar é um milagre. Acordar é uma oportunidade. Estar vivo é um presente. Então hoje, antes de pedir alguma coisa, pense bem. Reflita, e agradeça primeiro. Senhor, hoje eu paro para te agradecer. Obrigado pela vida, obrigado pela saúde, obrigado pela família e até mesmo pelas dificuldades que me fazem crescer. Porque através delas é que eu consigo melhorar a cada momento e a cada dia. Perdoa-me pelas vezes em que reclamei mais do que agradeci. Abre meus olhos para enxergar tuas bênçãos todos os dias. Que meu coração seja cheio de gratidão. Em nome de Jesus eu te peço. Amém. Lembrando, se você gostou da mensagem, compartilhe com seus amigos, com a sua família, nos grupos de WhatsApp e também em todas as redes sociais. Um grande abraço, fique bem, fique com Deus, na paz do nosso Senhor. Um abençoado dia e até a próxima.
0: Amém. Obrigado, Souza. Deus abençoe também, né, compadre Souza. Ah, você, a Morgana. Morgana está trabalhando em outra emissora lá também.
1: A Juju.
0: A Juju, gatinha da Juju, né? Deus abençoe grandemente. Eliane, vamos ouvir a dona Quitéria?
1: Sim.
0: Dona Quitéria, bom dia.
4: Oi, bom dia, Eloy. Bom dia, capaz de Jesus Cristo.
0: Amém, bom dia.
4: Dia, Camando. Bom dia, Eliane.
1: Bom dia.
4: Bom dia para todos vocês. Para tudo que traz a palavra nessa rádio Adorais. Que Deus, que a rádio que a gente escuta, que a gente, eu fico, Eloy, inteirinha. Quando termina, que dá meio-dia, às vezes eu vou, aí eu pego, aí eu desligo, né? Porque eu fico com dois celulares, hein? Um para aprender as coisas e o outro para escutar. Eu disse, então, Deus que abençoe todos vocês, em nome do Senhor Jesus Cristo. Abençoa a tua saúde, Eloy, abençoa a sua vida, abençoa a tua casa, consagra a tua casa, em nome do Senhor Jesus Cristo. Abençoa todas as irmandades, todos os irmãos, as irmãs, pastores, todos que mandar a palavra para a gente, que seja abençoado pelo Espírito Santo de Deus. Em nome do Senhor Jesus Cristo. Bom dia para vocês. Bom dia, capaz de Jesus Cristo. Que Deus abençoe o dia de vocês. Em nome do Senhor Jesus Cristo. Me chamo Quitéria, daqui da Ilha Solteira, São Paulo. Bom dia. Bom dia. Em nome do Senhor Jesus Cristo. Deus abençoe o seu dia, seja abençoada pelo Espírito Santo de Deus. Deus te abençoe.
0: Amém. Obrigado, dona Quitéria. Deus abençoe grandemente. Obrigado por essas bênçãos que você traz para mim, para minha família aqui também.
1: Obrigado, irmã. Obrigado pelo carinho.
0: Deus abençoe, irmã Quitéria. Tu tá com o pulmãozinho bem carregado, né? Toma cuidado, tá, irmã? Deus abençoe, né? Dá pra escutar aqui pelo retorno aqui, teu pulmãozinho bem carregado. Que Deus abençoe, que limpe ele em nome de Jesus, né? Eu vou ter que botar uma mensagem que tá atrasada e uma que tá adiantada pra gente poder interagir com o povo todo também, né? A irmã Andresa mandou assim pra nós aqui, ó. Ela também compra cachaça aqui, ó. Olha o que ela falou, ó.
5: Oi, Eloy, bom dia, paz do Senhor. E eu tava aqui ouvindo o Caoma, né, da cachaça. Por que que a gente tem essa vergonha de comprar, né? Sendo que a gente sabe para que a gente vai usar, né? E é usado pro pastel, mas é usado também para fazer orelha de gato. Quando eu faço orelha de gato, eu também uso cachaça, né? E também a gente sente aquela vergonha de comprar, mesmo sabendo para que a gente vai usar, né?
0: É bem desse tipo aí, tá, pra falar, Eliane.
1: É que a gente sabe, mas o povo comenta, né, irmã? Sabe como é que é, né? Que nem a irmã que tava do meu lado também tava comprando. Mas ela tava comprando pra festa junina. Ela falou que era pra festa junina. E eu falei que era pro pastel. Mas assim, só a gente mesmo e Deus sabe pra que é, né? O que a gente tá comprando.
0: Olha,
1: mas
0: família,
1: a vergonha a gente tem.
0: Na verdade, família, vou dizer uma coisa pra vocês aqui, ó. Nós nos preocupamos por mais com o que as outras pessoas vão falar do que as nossas próprias atitudes. Nós temos que parar de viver pensando no que a outra pessoa vai falar. Nós temos que ter a autoconfiança e também o autocontrole que nós estamos fazendo as coisas certas. Se você ainda vive pensando que os outros vão falar, nós estamos vivendo num caminho errado.
1: É que aqui é uma cidade pequena, né?
0: É, aqui todo mundo sabe. Aqui
1: aí
0: seu...
1: vê, ah, a irmã lá estava comprando um litrão de cachaça.
0: É bem isso aí, então passa, né? E é para não dar murmúrio, a gente tenta evitar, né? Isso aí, quando compra, compra 5 selis de uma vez só, né?
1: Não, tá louco.
0: É igual esse dia, a irmã da pestaleria da hora, ela usa grande quantidade, ela compra de 5 litros. Ela estava lá comendo pastel, ela falou que esse dia ela foi no mercado comprar também, e ela compra de 5 litros, e quando estava lá, uma pessoa que nem é crente apontou ela, dizendo: mas irmã, Deus te libertou disso aqui, agora tu compra tanto assim? Ou seja, as pessoas apontam, né? Porque ela sabe, e na verdade elas são usadas muitas vezes pelo maligno para nos acusar, né? Para ferir,
1: gente, né?
0: Para nos envergonhar, né? Perante a Cristo. Mas sabemos que estamos no caminho certo e o pastel vai ficar gostoso. Amém?
1: É, porque o pão ficou, né?
0: O pão ficou, né? Mas quem ajudou a fazer? Quem?
1: Você ajudou a cilindrar, Eloy. O pão fui eu que fiz.
0: Tá bom, vou dar uma chance. Eu ajudei a cilindrar e ajudei a comer também, né? Deus abençoe grandemente. Tem participação, tem gente que junta com a gente. A Denise Kreitloff, junto com a gente, manda um bom dia, paz do Senhor. Gostaria de ouvir o hino da Harpa Cristã, número 36. Ofereço para todos os ouvintes que estão aguardando este glorioso dia. Deus abençoe, amém. Muito obrigado, Denise Kreitloff. Eliane?
1: Bom dia, estou aqui agora com vós.
0: É, né? Obrigado a todos que oraram pela Eliane, né? Glória a Deus. Logo, logo vocês vão conhecer a Eliane quando ela se solta, tá, gente? Meia nossa. Não sobe nem microfone pra gente. Logo, logo ela se solta aqui, tá, família? Deus abençoe. Então já já vamos achar esse louvor aqui pra ela também. Só vou mandar mais... Quem tá mais participando aí lá no grupo, Eliane?
1: Deixa eu ver...
0: Pra poder adiantar, tem muita mensagem aqui. Então a gente vai adiantando aqui para as pessoas poderem todas
1: Tatiane.
0: Elas participar, né? Tatiane Krishner, de Santa Cecília.
6: Glória a Deus. A paz do Senhor Jesus. Manhã abençoada. Amando os louvores. Um lindo e abençoado dia a todos.
0: Muito obrigado, Tatiane Krishner. Senti tua falta ontem, hein? Eu tava na coruja ontem também, né? Quando eu falo tô na coruja...
1: Ontem tu nem fez o programa que tinha trovada?
0: Um pouquinho fiz, né?
1: É, né? Verdade.
0: Ontem, então, senti tua falta também. Deus abençoe. Quem mais tá aqui junto com a gente aqui também?
1: Pastora Mari.
0: A pastora Mari? De Pouso Redondo. Deus abençoe. Estamos com saudade do culto lá, né, Eliane?
1: Sim.
0: É, sábado era pra ter ido lá, não deu, mas foi uma pena, né?
1: Foi.
0: Deus abençoe, pastora Mari, toda a igreja aí, geração eleita aí de Pouso Redondo, todos que vão lá também, irmãos e irmãs estão me ouvindo, pessoal que está na oficina, pessoas que estão aí na facção da Mari, o bom Jair está na construção civil lá também, também o irmão dele lá também, esqueci o nome do irmão, e a todos aí de coração, e também de outras denominações de Pouso Redondo que estão nos ouvindo, muito obrigado, viu? Muito obrigado mesmo. Provavelmente a gente vai na inauguração da pizzaria Maria Gabriela em Pouso Redondo, tá? Estamos vendo aqui certinho o dia. Estamos vendo se vai acertar para nós irmos junto aí nessa inauguração aí também, tá bom? Maria Luísa Busqueto. Não, essa aqui é a Mari? Essa aqui tu falou?
1: Não, em cima, amor. Não, pra baixo. Eu tô acompanhando tudo certinho ali.
0: É? Essa aqui é a Maria Luísa Busqueto, essa aqui.
1: Tá, tu soltou da irmã Quitéria, né?
0: É.
1: Pra baixo, então.
0: Ah, tá, problema zoom.
1: Aí foi a Tatiane.
0: Ah, tá, é. Ah, tá, isso, então tá. Então manda aí o que a Mari mandou pra nós.
6: Começar o dia na presença de Deus é começar o dia com certeza de vitória. Bom dia.
0: Amém, glória a Deus, né? Deus abençoe grandemente. Obrigado, pastora Mari. Maria Luísa Busqueto, lá em cima, lá também, mandando mensagem lá para nós aí também. Deus abençoe grandemente. Obrigado de coração pelo carinho. Ela mandou assim para hoje, que seu caminho seja sempre iluminado. Que Deus te proporcione as mais lindas bênçãos e muita luz, saúde, amor e paz. Bom dia! Deus abençoe grandemente. Obrigado de coração todo o povo de Monte Castelo nos ouvindo aí também. Deus abençoe grandemente, né? Quem mais está aí junto com a gente, Eliane?
1: Dirce.
0: Não.
1: Onde?
0: Leandro Ball, lá em cima. Leandro Bol de Pouso Redondo. Aliás, ele não está em Pouso Redondo. Esqueci já o nome da cidade que ele falou que estava ontem lá. Já esqueci. Mas enfim, obrigado de coração que ele está aí junto com a gente também. Ele mandou o que, Eliane?
6: Filipenses 2, 3 e 4. Nada façais por contenda ou por vanglória, mas por humildade, cada um considere os outros superiores a si mesmo. Não atende cada um para que é propriamente seu, mas cada qual também para que os dos outros. Devemos colocar o egoísmo de lado e tratar pessoas com respeito e gentileza. Considerar os interesses do próximo como mais importante que os nossos. Entrarás em nossa ligação com Cristo, nosso verdadeiro exemplo de humanidade.
0: Amém. Obrigado, Leandro Bol, irmão Leandro Bol. Deus abençoe grandemente a tua vida. Maria Luísa Busqueto também pedindo aí. Eu te escolhi com Zé Marques e Santina. Um louvor lindo aqui também, juntamente com o louvor aqui, ó. É, Me Cura Por Dentro, com Luana Reis. Já já vão tocar esses louvores aqui. Enquanto nós tomamos aqui uma aguinha, toco esses louvores. Começando pela Darpa Cristã, número 36 aqui, a pedido da 35, Denise.
1: 35, não é?
0: 36, a pedido da Denise Kreitloff. Deus abençoe grandemente, Denise Kreitloff. Então, esse hino lindo aqui para ela também, aqui, ó. É o Exilado, né? Vou botar essa canção com o Matos Nascimento. Canta muito também esse louvor.

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0: Son, ai, som. Som, ah, som. 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
1: Ei, ah, agora sim. Agora funcionou. Pô. Levei um cagaço aqui, gente. O microfone parou de funcionar aqui. Tinha apertado mais um botãozinho do lado que não podia ter apertado, né? Deus abençoe grandemente aonde quer que você esteja, na paz do Senhor Jesus. Bora, família, venha junto com a gente. Obrigado de coração pelo teu carinho, obrigado de coração por você estar aqui junto com a gente, né? Maria Luísa está apaixonadona, né? Eita, Lelê, olha o louvor, me cura por dentro. Ei, ontem era quarta-feira. Ah, marido velho, Deus abençoe. Deus abençoe grandemente em nome de Jesus. Todo respeito, todo carinho para vocês casais aí, claro, né? Obrigado pelo carinho. Maria Luísa, não se escandaliza, viu? Não arrepia o cabelo, não, viu? Deus abençoe grandemente tua vida. Quero mandar um abraço especial para todo o povo que está conectado junto com a gente aí também. Eu só quero dizer obrigado, Jesus, por tudo que vocês falam por nós aqui também, né? Eliane, quem é que está participando aqui junto com a gente aí também? Eliane está agoniada. Aqui ele tá vertendo água do piso, até dos vidros tá saindo água, gente. De tanta umidade, tá? Ela agora perdeu o celular agora, né? Agora tá correndo atrás do celular. Mas enfim, tem participação, tem gente mandando alô aqui. Obrigado de coração. Deus abençoe grandemente. Obrigado por todos os apoiadores fiéis aí, tá? A gente já viu no começo do mês aí aqueles que são os apoiadores fiéis aqui da gente. Muito obrigado de coração. Que Deus retribua em dobro que vocês... faço para nós aqui, em dobro não, 100 vezes mais o que vocês fazem para nós. É necessário essa tua contribuição para a gente seguir com esse propósito, né? Você que está vindo à rádio primeira vez, não se escandaliza, conheça o projeto da rádio. Você não vai conhecer outra no Brasil com tanta audiência e com sem propaganda, não tem, né, Eliane?
2: Não.
1: Então tá, só que esquece que tu tem o microfone para falar, tá, Eliane? Ah, agora lembrei do microfone.
2: Agora lembrei.
1: Quase levou um choquezinho, quase botou o dedo no lugar errado. Então tá. Bom dia, Eliane.
3: Bom dia.
1: Você já tinha falado bom dia?
3: Já.
1: Então, o que tu falou não de que? O que que era?
3: Não o quê?
1: Não sei o que tu falou não.
3: O quê? Sei lá.
1: Meu, que deu um branco em nós dois agora aqui, Eliane. A tua beleza me constrangia aqui,
3: né?
1: Dirce Vires, Vitor Marçom, junto com a gente aqui também, mandando aquele alô. Bom dia, Dirce Vires. Te agradeço, meu Deus, por me levantar mais um dia. Bom dia. Obrigado de coração. Quem mais está aqui junto com a gente aí? O irmão Paulo Cordeiro. Cordeiro, Paulo?
3: Cardoso.
1: Cardoso de Concórdia. Por que Cordeiro, né? Paulo Cardoso de Concórdia. Bom dia, meus irmãos. Deus esteja no controle da nossa vida neste dia, em nome de Jesus Cristo. Amém?
3: Amém.
1: Amém. Glória a Deus, né? Pastor Paulo de Blumenau mandou o que, Eliane?
3: Confie para sempre no Senhor, pois o Senhor, somente o Senhor, é a rocha eterna. Isaías 26:4.
1: Ele manda para nós também. Bom,
3: bom
1: dia.
3: Um dia
1: cheio da graça e misericórdia de Deus para você. Obrigado de coração. Deus abençoe, né?
3: Aí aqui o marido mandou uma mensagem.
1: Quem?
3: O marido.
1: Que marido?
3: Tu, né? Ah. Quem é meu marido?
1: A Eliane, daqui tá com o paizinho, aparece no computador para mim aqui, né? Ô, Leandro, para me assustar, Eliane. Ô, Nilda, aqui é a Eliane, aqui, Nilda. Ah, manda mensagem para ela, é Manice, tu que conhece ela. Ó. Olha aqui um novo ouvinte da rádio, nosso irmão Lucas Varela, né? De Concórdia, junto com a gente aí também. Lucas Varela, bem-vindo, em nome de Jesus, obrigado de coração. Que agora sim, irmã Nilda, bom dia, irmã Nilda. Dá bom dia, irmã Nilda.
3: Bom dia.
4: Bom dia, meu povo, na paz do nosso Senhor Jesus Cristo. Tô aqui ligadinha, viu, ouvindo vocês. Só não tô participando muito porque a gripe...
1: As duas?
4: Pegou a minha mãe, pelo jeito ela tá querendo me pegar. Mas em nome de Jesus, já tá repreendido das nossas vidas esse vírus. Deus abençoe, família.
1: Amém, obrigado, boas melhoras. Nilda, Deus abençoe grandemente a tua vida. Em nome de Jesus, né? Por que esse microfone tem hora que abaixa e tem hora que levanta? O que aconteceu? Ô, Eliane, fala pra esse povo aí qual que é o único remédio que eu tomo pra gripe e sempre deu certo.
2: Aspirina. Duas aspirinas.
1: Duas aspirinas com?
2: Limão.
1: dois ou três limão, né? Pode até adoçar um pouquinho aí também, tá bom? E dá resultado, Eliane?
2: Dá, pra ti dá. É, né? Pra mim não.
1: É, né? Porque eu, o quê? Eu não uso outro medicamento, não, eu fujo do medicamento. Eu tomei muito medicamento na vida, né, Eliane?
2: Sim.
1: E hoje eu?
2: Não toma.
1: Hoje eu fujo, né? Irmã Graciene da Bahia, junto com a gente, aí com a gente também, muito obrigado de coração. O que que ela mandou pra nós, Eliane?
2: Só deixa eu me situar aqui. Bom dia, povo de Deus, da Rádio Adorai Alto Vale. Deus abençoe nosso dia com muita saúde, paz e muita graça de Deus.
1: Amém. Glória a Deus. Deus abençoe grandemente, né? A irmã Fabiana, junto com a irmã Graciene na Bahia, como é que tá aí? Muito calor aí? Como é que tá?
2: Aqui tá frio.
1: É pra dar seca aí pra vocês, né? Pessoal aí de Pão de Açúcar, Alagoas também. Manda abraço lá pra irmã Juliana, Giacomo Batista, Eliane.
2: Abraço, irmã.
1: Deus abençoe grandemente, em nome de Jesus, né? Dona Fátima lá sempre ouvindo também. Pietro, bom dia, bom dia. Clientes, amigos aí do Frigorífico Rocha em Pão de Açúcar, nossos apoiadores fiéis, Deus abençoe grandemente, né? A irmã Fabiana, mais uma participação nova que Fabiana mandou aqui para nós, o que, Eliane?
2: Paz do Senhor Jesus Cristo, povo abençoado.
1: Amém. Ela que é de Pouso Redondo, conheci aqui pela família dela aqui também. Deus abençoe grandemente. Bem-vinda, irmã Fabiana. Deixa o nome para vocês participar do sorteio, tá, gente? Bota lá o nome para participar do sorteio, tá? Obrigado de coração. Minha xará lá de Itapuá, a irmã Eloída Silva Valêncio. Bom dia.
5: Bom dia, irmão Eloy.
1: Bom dia.
5: Bom dia, paz do Senhor a todos os irmãos e ouvintes dessa rádio abençoada. Eu também estou aqui na escuta, tá bom, pastor? Pastor, ó. Pastor Eloy.
1: Ó, glória a Deus. Só para ser da vontade de Deus, amém, né, irmã? Deus abençoe grandemente, né? Obrigado por estar participando, Meloí. Obrigado por estar ouvindo a você, seu esposo, sempre ouvindo aí também. Aqui para nós, aqui muita chuva, Meloí, muita chuva mesmo, né? Quem está junto com a gente é a Lídia, também está aqui junto com a gente. Ela é nossa apoiadora fiel aqui também. Gratidão, Lídia. Deus abençoe grandemente, em nome de Jesus, essa tua contribuição. Amado, a paz do Senhor Jesus, irmãos. Minha contribuição do mês. Abraço à irmã Eliane também. Deus abençoe.
2: Abraço, irmã.
1: Eliane, agradece ela pela contribuição.
2: Obrigada, irmã, pela contribuição de todo mês, né?
1: Glória a Deus.
2: Faz muita diferença.
1: Essa fidelidade que vocês têm é incrível, tá, família? Parabéns, que tira a prova, tenho certeza que Deus vai abençoar, amém? Deus abençoe. Eu sempre peço aqui para a irmã Juliana, irmã Batista, contar os testemunhos aqui para nós aqui, porque eu me espelho muito neles, sabe? Eles, não por causa da rádio, não por causa de mim, aliás, mas sim por causa da rádio. Né? No primeiro mês que a rádio existiu, ela está fazendo 3 anos e 10 meses agora, nesse mês faz, não é isso, né? Uhum. Ela foi criada em?
2: Em outubro.
1: Outubro? Ah, então ela tá fazendo 3 anos e 9 meses agora, então. Outubro não, fecha um. Outubro.
2: Foi em outubro.
1: Não, mas, então tá 3 anos e 9 meses ela tem aqui agora. Mas, enfim, eu só digo assim para vocês: gratidão, família. 3 anos e 9 meses, é isso. Gratidão, família. E ela no primeiro mês encontrou a Rádio Adorai Alto Vale e ela começou a acreditar e começou a apoiar a rádio, né? E ela sempre fala que o dia de matança lá era numa segunda, era numa sexta, ainda ia lá, né? E agora é de segunda, é terça, é quarta, é quinta, é sexta, é sábado, né? Talvez que até domingo tem que fazer matança lá no frigorífico para poder atender a demanda de tanta venda, né? Gratidão, né? E o que ela conseguiu, os testemunhos que ela conseguiu, não tem uma incomparação, né? Gratidão em nome de Jesus, amém? Parabéns aí por essa fidelidade e que Deus abençoe ainda mais a vida deles, é o que eu peço nessa manhã, né? Não só ela, mas tanto a irmã Eunice, quanto a irmã Nilda, quanto todos os apoiadores, quanto a irmã Rolda, quanto a Alto Vale Celulose, todos os apoiadores aqui, ó, muito, muito, muito obrigado, tá? Eu falei que eu não vou pedir as pessoas, Deus ia usar as pessoas para pedir pela rádio, e tem feito assim, graças a Deus, né? Quem está aqui junto comigo aqui também mandando um alô especial para nós, hora certa, 9 horas 40 minutos, irmão na cor, olha a hora certa, 9 horas 40 minutos. O irmão Ederley, ele mandou o que para a gente aqui?
6: Paz do Senhor, irmão Eloy, quero pedir um hino, quantos são com Kleber e Robson?
1: Glória a Deus, obrigado, irmão Ederley, a esposa Miriam, Pedro Henrique, a esposa Kate Tais e também... João Gabriel, Luiz Miguel, meu amigo.

0: Glória a Deus, que maravilha, né, família? Que benção, né? Quantos são? Quantos são que vão morar no céu, né? Glória a Deus, que maravilha. Bota o casaco, tira o casaco, bora lá. Bora lá, tem participação, Eliane, bora, senta aí. Bora, Eliane, bora, Cauane. Hoje a moça é com a Cauane. Vamos ver o que vai ter de bom. Depois a gente vai filmar lá o almoço dela lá, né?
1: Não sei não.
0: Ah, o que, Eliane? Não sabe não o que?
1: O almoço da Cauane.
0: É? O que, que vai sair da moça, Cauane? Tá mal vivo?
2: Comida.
0: Comida. Grossa que nem a mãe, né? Bom dia, filha. Tudo bem?
2: Bom dia.
0: Hoje o almoço é contigo, né? A Gessi de Pouso Redondo junto com a gente. O que, que ela mandou, Eliane?
1: Bom dia. Que a presença de Deus te guie e a fé seja a força que te sustenta, renovando sua esperança

0: cada amanhecer.
1: Amém. Acabando aqui, brilho os olhos olhando para a mãe aqui, falando no microfone. Se
0: Sabia que
1: soltou, né?
0: daqui a 19 anos atrás a senhora mãe estava se internando para ganhar você?
2: É, mas eu só nasci no outro
0: No outro dia, né?
1: dia. Ela esqueceu que ela estava um mês internada antes já, né?
0: Não, quando o dia que eu internei para ganhar a Cauane, eu estava em casa, que daí tu internou tua mãe no hospital e eu na maternidade.
1: Mano, tu não ficou um mês lá na maternidade, lá?
0: Antes, eu fiquei uma semana em casa,
1: Ah, tá. Então
0: antes
1: tá
0: dela
1: bom.
0: nascer.
1: Então tá bom. Então bora lá, família. Bora lá, bênção de Deus. Amanhã é aniversário da Cacai, né? Cacai e Anne, né?
2: Tchacai.
0: É a
1: Tia Caio.
0: Chacai.
1: Bora lá, família. Vem junto com a gente. Obrigado, Mangeci, de Pouso Redondo. Tatiane Krishner. Bom dia.
3: A paz do Senhor, irmãos. Eu tava a semana toda ligadinha na rádio, só tava quietinha, trabalhando bastante.
1: Olha.
3: Eu vi que algumas vezes o irmão entrou ao vivo, algumas horas teve que sair devido à chuva, e aqui também tava muita chuva. Ontem choveu bastante, hoje tá marcando muita chuva para cá, tá bem escuro
0: Essa
3: para cá,
0: tarde também
3: marcando
0: tava dando
3: muita
0: chuva para
3: chuva.
0: cá.
3: E é isto, mas eu estava a semana inteira ligadinha ouvindo a rádio. Eu vi os momentos que o irmão entrou para avisar para a gente que o irmão ia dar umas pausas devido à chuva para não estragar os equipamentos da rádio. Mas estou como o irmão falou, na coruja, ouvindo, mas escondidinha. Mas estou online, sim. Seja bem-vinda, irmã Eliane, que Deus te abençoe imensamente, te capacite para levar a palavra
0: Amém.
3: para nós, para trazer a palavra para nós, que a gente está aqui disponível para ouvir o que Deus quer trazer através da tua vida para as nossas vidas. Que esse seja um de muitos dias com a tua presença aqui na rádio, fazendo parte da rádio, trazendo a palavra para nós, trazendo louvores para nós, edificando as nossas vidas dentro dos nossos lares. Na cheira presença do Senhor Jesus nas nossas vidas. Que Deus abençoe a sua vida, da sua família, Deus abençoe a rádio e a vida de cada um dos irmãos que estão ligadinhos ouvindo, hoje e sempre, no nome do Senhor Jesus. Deus abençoe a todos, graça e paz.
0: Amém.
1: Fala mais? Não é só amém. O que é que tu fala quando a pessoa agradece assim? Ela fica fazendo sinal com os olhos. O que é que tu fala para as pessoas quando elas falam isso? O que é que tu pode falar?
0: Estamos aqui, né?
1: Oh,
0: Estamos.
1: muito obrigado, Eliane.
0: Muito
1: Teu pai
0: obrigada.
1: não te
0: Estamos
1: deu educação,
0: tentando.
1: não? Fala comigo,
0: Deu.
1: né? Deus abençoe. Ela pede louvor aqui, ó, com Dependente, com Alisson Santos. Já já roda esse louvor para você também, né? Tem muita participação, tem gente parando e mandar mensagem para mim poder alcançar os outros aqui primeiro, né? Obrigado, Deus abençoe grandemente. Quem está aqui junto com a gente aí também é Pastor Paulo de Blumenau, mandou. Hoje celebramos sua vida. É, parabéns, Paulo, feliz aniversário, né? Feliz aniversário, hoje é um dia. Lê aí, Eliane, lê que é mais fácil para ti.
0: Hoje é um dia especial e quero deixar registrada a minha alegria em celebrar a sua vida. Que cada novo ano seja repleto de saúde, paz, fé e conquista. A palavra nos lembra. Este é o dia que o Senhor fez. Regozijamos-nos, alegramos-nos nele. Que esta promessa se cumpra em sua vida todos os dias, trazendo esperança e renovação. Receba meu abraço cheio de carinho e gratidão para caminhar conosco nessa jornada. Que Deus continue abençoando a sua vida e sua família.
1: Solta mais a voz, Eliane. Solta mais a voz quando for falar, tá?
0: Tá.
1: Deus abençoe grandemente. Pastor Paulo, feliz aniversário, muitos anos de vida, muita saúde, muita paz. Que Deus abençoe grandemente. Obrigado de não desistir da gente aqui, né? Gratidão. Quem mais está aqui junto com a gente aqui, irmã Eunice de Itajaí, mandou bom dia, povo abençoado. Que Deus abençoe grandemente a todos, em nome de Jesus Cristo. Que louvor maravilhoso, né? Não sabemos qual que era. Já faz tempo, né? Irmão Nacor Serapião, olha a hora certa, irmão Nacor. Agora são exatamente 9 horas e 51 minutos, Nacor. 20 minutos atrasado a tua mensagem, né? Meu Jesus.
4: 9h30 na capital dos catarinenses. Quinta-feira abençoada com chuva. Glória a Deus. Bom dia, ouvintes da Rádio Adorai. Alto Vale, bom dia, Eloy.
1: Tá com voz
4: Bom dia,
1: cansado,
4: povo
1: homem.
4: ouvinte. São 20 pessoas conectadas nesse exato momento na minha plataforma. Bom dia, Eloy. Tá tudo bem contigo, Eloy? Olha a hora, Eloy. Eloy, roda pra nós aí, o Padre Ezequiel, Amor Sem Limite. Já vamos tomar um café, cheguei de madrugada, já deixei prontinho, agora vou acordar o meu amor, a Fátima, né? Roda pra nós então aí, o Padre Ezequiel, ali, ele é de Chapecó. Padre Ezequiel, Amor Sem Limite. Bora, Eloy, olha a hora, Eloy.
1: Amém, Deus abençoe o irmão Anacor, tá com a voz e cansado, trabalhou a noite inteira, né? Deus abençoe o irmão Anacor, Serapião de Florianópolis. Deus abençoe grandemente, em nome de Jesus. A Nilda com seu pet shop dentro de casa. Aqui é a Nilda, aqui, ó. Anissa, aqui também parece que foi jogado água, né?
0: Aqui tá terrível. Ah,
1: escuta aqui o barulho dos pés. Oh, só para vocês terem ideia, sabe aquela mesa grandona que a gente tinha no stand-by? A gente pegou, botou ela no canto de lá, né? Alguns viram como é que a gente mudou a rádio. A Anissa também viu. E lá não tinha, nunca deu goteira. Gente, eu acordei ontem de manhã, a mesa lavada de água, gente. Lavada. Essa daqui é nova, que a gente tampou junto com os computadores. Não molhou, mas aquela lá, a água escorrendo dentro dela, gente. Só a misericórdia mesmo, né?
0: Mas o chão, os vidros, hoje tá...
1: Meu Jesus, que Deus abençoe que nós possamos morar, fazer um estúdio mesmo que não vai, não estou aqui criticando a casa, nada, mas fazer um estúdio onde que não vai ter mais risco de pegar umidade, de pegar água nos equipamentos, né? Meu Jesus, misericórdia, Jesus, né? Deus abençoe grandemente, né? A Nilda está aqui com os pet shop dela aqui, ó, olha o que ela mandou. Pessoal, eu estou fazendo comercial de dois cachorrinhos que comem as contas de água e luz. Quem quiser, estou doando, já que eles comem e não precisa pagar. não precisa pagar a conta da água e luz agora, né? Eles comeram o talão. Ô, Manilda, aqui para nossa cidade, aqui nós damos ração para eles, Manilda, daí.
0: Eles não comem
1: isso aí, tá? Eita, Lele, brincadeira, né? Bora de louvor, bora de canção. Mais louvores aqui para você. E aí também o louvor que o Nacor pediu, né? Dependente Alisson Santos.

0: Muito bem, nós estamos aqui ao vivo, né? Esse louvor aqui é um louvor, na verdade é um louvor, é uma canção para uma mulher, né? Como a rádio toca mais louvor, a gente só respeitou o pedido do irmão na cor e também, né? Mas antes que alguém se escandalize, a gente já para aqui também, tá bom? Deus abençoe grandemente, irmão na cor, obrigado por escolher. Sempre bota, tenta botar mais louvores, né? É uma canção muito linda, mas é de uma pessoa que não é temente a Deus, que é o tal do Roberto, do Carlos lá, né? Por mais que outra pessoa está cantando, então a gente tem que nos policiar, senão daqui a pouco eles pedem para botar aqui uma música do Tonico e Tinoco. tem outras, né? Poderia ser pior, né? Poder botar outras canções de quê? O que é pior?
1: Sei lá.
0: Mamonas aqui. Eliane, tem participação, tem gente junto com a gente aqui também, Deus abençoe grandemente. Ô, irmão Nilda, será que esses cachorrinhos não querem comer aqui uns 8 boletos nossos aqui, não? Não.
1: Mandei eles pra cá.
0: Deus abençoe grandemente. A Rosângela Volcanaia, do José Boitê, junto com a gente, ontem fez um vídeo lá da barragem. Ô, Rosângela Volcanaia, faz uns vídeos aí da natureza aí pra nós aí. Deus abençoe grandemente, em nome de Jesus. Amém? Pra gente poder postar lá na rede social. Você que tem naturezas bonitas aí perto da tua casa, manda pra nós aí, tá, família? Manda pra nós aí. Até um vídeo de um cachorrinho brincando, tudo serve. A gente bota uma mensagem bíblica em cima e pode evangelizar assim também, não é? Rosângela Volcanaia, bom dia. O que, que ela falou, Eliane?
1: Que Deus ilumine o seu dia, fortaleça a sua fé e encha o seu coração de paz. Deus está cuidando de tudo.
0: Amém, glória a Deus. Botei mais ganho no teu microfone que está baixo tua voz, Eliane. Deus abençoe grandemente. Quem está aqui junto com a gente é a mãe Eunice. Olha, que benção. Ah não, está na hora da mensagem do pastor Paulo, pastor Mauro Velik. Nem vi que passou das 10 horas já da manhã, perdoa aí, pessoal do Alto Vale Celulose, Deus abençoe grandemente, né? É, dona Quitéria, ô dona Quitéria, tu estás ouvindo aí, né? Tem músicas, gente, que faz lembra, né? Lembram as pessoas que alguém já partiu. Dona Quitéria, tenha força aí, tá? Um dia lá no céu, quem sabe, um dia você vai encontrar. Tudo são lembranças boas, sabe, que dona Quitéria? Tudo são lembranças que trazem momentos bons, desde o tempo do namoro, desde o tempo em que fez tudo pela família, desde o tempo dos filhos. Guarda esses momentos bons e tem que deixar descansar, sabe, dona Quitéria? Tem que deixar partir, deixar que possa... Você também que está ouvindo, que tem alguém da família que já partiu, aqui tem músicas e louvores que relembram a pessoa. Eu tenho músicas, por exemplo, que se eu soltar, a Eliane chora aqui, lembrando de quem, Eliane?
1: Da minha irmã.
0: É, né? Então eu evito de soltar esses louvores para que ela não venha ficar emocionada, né? E ela se emocionou com essa música ali que...
1: É que antes da minha irmã falecer, ela veio nos visitar em Taió. E a Cauane botou esse louvor na TV. E a minha irmã chorou escutando aquele louvor. Então, sempre que eu escuto esse louvor, eu lembro dela. E já me dá uma tristeza daí.
0: Que louvor que é?
1: Tá chorando por quê?
0: Pois é, então a gente evita de botar esse louvor quando a Eliane tá perto para que não venha machucar. E assim você também, se souber que alguém tem da família que quando escuta um louvor se entristece ou desanima, não coloque esse louvor, tá? A gente tem que evitar que as pessoas não se machuquem, né? E essa música aí com o Roberto Carlos, algo machucou a dona Quitéria, que ela tá triste aí, tá chorando. Então, que tenha força, dona Quitéria. Tenha força, ele partiu, mas deixou para ti lindos filhos e filhas, e hoje lindos netos e netas. Então, gratidão. Tudo na vida é uma passagem, tá? Aqui na frente do vidro do estúdio, tem um pé de árvore aqui, ele solta lindas flores. E detalhe, ele sempre cai as folhas agora no inverno, mas com esse nosso inverno que está meio bagunçado, vindo essas ondas de chuva e calor, ele botou brotos de novo, fora da época. Ou seja, ele não sabe mais o que é inverno ou verão. E assim, muitas vezes, a gente também está... Não sabe mais se aguenta ou não aguenta da saudade, da tristeza ou angústia por saber que alguém que a gente tanto amava partiu. Mas nós temos que deixar descansar, deixar partir verdadeiramente. Quando nós libertar do nosso coração, pode ter certeza que a pessoa vai poder descansar, vai poder entrar ao céu, né? Não sei se você já ouviu falar, de lugares assombrados, né? Pastor Lindolfo entende muito bem disso, está me ouvindo ele também, né, Pastor Lindolfo? De lugares assombrados, né? E nós seguimos aqui, na verdade é uma pessoa que ela é cristã, né? O Jack Charles, né? E ele procura tesouros, lendas. Onde é que ele sabe que tem um lugar que diz que é assombrado? Ele vai lá e procura enterrado grandes tesouros. Grandes tesouros mesmo, com dinheiros, com dinheiro que nem vale mais nada, mas dinheiro antigo que já passou. E aquele lugar para de ser assombrado depois que encontra aquele tesouro. Aí você diz assim, por que isso? Isso não existe, irmão Eloy. Eu provo na Bíblia que existe isso. Eu provo na Bíblia que existe essas assombrações, sim. Na verdade, não são assombrações, porque a própria Bíblia nos ensina: aonde está o teu coração, ali está o teu... Meu, que boca de sono. Aonde está o teu coração?
1: Tá aqui.
0: Meu Jesus, deu um download agora. Marlova dos Santos aqui no estúdio agora. Deu um download aqui na Marlova, né? Eliana, onde é que está teu coração?
1: Tá aqui.
0: Ai, Jesus. A Bíblia diz: aonde está teu coração? Ela não sabe. Vocês estão vendo ela mexer o ombro aqui? Ela não sabe, tá? A Bíblia diz bem claro: aonde está teu coração, está o teu tesouro. Então, Quitéria, se tu botar o teu coração em Deus, ali está teu tesouro, né? Porque sabe que tudo que é o teu tesouro, se teu esposo um dia foi teu tesouro, teu esposo vai estar com Jesus. Se a tua filha é o teu tesouro, um dia ela vai estar com Jesus. Então coloque o teu coração em Jesus. Eu espero que eu pude ajudar um pouquinho, né? Irmão na cor, não fica chateado que eu cortei o louvor, que eu sabia que ia machucar a irmã aqui, tá bom, querido? Deus abençoe grandemente, em nome de Jesus. Pirulito, tá comendo a bolacha do irmão na cor lá, ó.
1: Não é bolacha, é ovo.
0: É ovo? Esses papagaio, não, calapacita, eles são espertos, não precisa apanhar, ainda come ovo, né? Que benção, né? Vamos lá com a mensagem do pastor Mauro Svelen, vamos ver o que ele mandou pra nós aqui. Passou um monte do horário, perdão aí que passou, mas... Ah, lá no Facebook da rádio está o culto que ele fez sábado. Foi lindo também, tá? Você pode ver quanto que você brinca lá também com as mensagens que ele traz, né? Essa vez ele gravou um monte de mensagem para poder pegar férias mesmo. Antes ele mandava vídeo lá das férias. Agora ele gravou mensagens e tá lá para você poder ouvir também, né? E eu já vou colocar no Facebook da rádio também. Vamos lá então ver o que ele trouxe para nós nessa manhã. Bom dia, pastor Mauro Svelik.
2: Bom dia. Sou pastor Mauro Svelik, da Igreja Evangélica de Confissão Luterana no Brasil. E eu gosto muito de uma palavra bíblica que tem sido muito importante, principalmente em momentos difíceis da minha vida. É no momento do batismo de Jesus, quando se ouve aquela frase: esse é meu filho amado, em quem me comprazo. Essa palavra é uma afirmação da divindade de Cristo, do valor de Cristo, da história que Cristo carrega com ele e que nem todos enxergam. E a partir dessa palavra, eu posso dizer que cada um de nós carrega uma história que vai muito além do que os nossos olhos podem enxergar. Nós somos mais do que sorrisos em fotos, ou momentos incríveis, viagens, confraternizações postadas em redes sociais. Nós somos feitos de desafios superados, cicatrizes invisíveis e sonhos que nem sempre cabem em palavras. Por isso, meu irmão e minha irmã, não compare a sua vida com a vida de outras pessoas. Não olhe para os outros e pense: quando eu tiver uma vida assim, eu vou ser feliz. A comparação ela distorce a realidade e ela rouba a sua, a minha, a nossa paz. O que torna alguém especial, o que tornava Jesus alguém especial, não é aquilo que se vê por fora, mas a essência que transborda por dentro. E Jesus deixava transbordar a essência de Deus, o amor de Deus, o cuidado de Deus, a preocupação de Deus com a pessoa. A verdadeira beleza de uma pessoa, ela está na sua autenticidade, na coragem de ser quem realmente ela é, e sem precisar se encaixar em padrões que não refletem a sua verdade. Porque se nós alicerçamos nossa vida em padrões que não refletem a nossa realidade, nós vamos chegar um dia e nos perguntar: quem sou eu? Que vida eu estou levando? Será que essa é a vida que Deus pensou para mim? Meu irmão e minha irmã, seja você. Seja autêntico. Porque assim como Jesus disse, ou Deus disse para Jesus: esse é meu filho amado em quem me comprazo. Porque Jesus era Jesus. Que Jesus possa dizer, ou Deus possa dizer de ti e para ti: esse é meu filho amado em quem me comprazo. E não que sejamos completos desconhecidos para Deus. Meu desejo, a minha oração é que essa palavra te leve a uma profunda reflexão sobre a tua essência, sobre quem você é. Você é de fato essa pessoa que Deus pensou desde a fundação do mundo? Ou você é a pessoa que os outros querem que você seja? Pense nisso, reflita sobre isso e tenha um bom dia hoje. Amém.
0: Amém, glória a Deus. Obrigado, pastor Mauro Svelin, por essa mensagem. Essa mensagem já está postada lá no Facebook da Rádio Adorai Alto Vale. É só acessar lá, Rádio Web Adorai Alto Vale, né, nosso Facebook. A gente vai mudar aqui o nome da rádio, tá, algumas coisinhas, por exemplo, tá Web e Rádio Adorai Alto Vale. A gente vai tirar o Web, estou vendo aqui uns cursos aqui, onde chama mais a atenção do povo, né? Então vai estar Rádio Adorai Alto Vale, né? Por causa que estamos transmitindo também, porque só por causa que muda o jeito de transmitir via FM, AM ou pela internet. Então os que tem FM e AM também não precisa transmitir pela internet, então não muda nada, só vai ficar Rádio Adorai Alto Vale. A gente está mudando aí também, para que tenha um efeito maior. Quando você coloca a palavra web, aí tu mantendo que coisinha simplesinha, ou seja, a Rádio Adorai Alto Vale não é coisinha simplesinha, não. Nós somos diferenciados, né, amor?
1: Uhum.
0: É, né?
1: Sim.
0: E o que que nós somos, o quê?
1: O quê?
0: O que que nós somos?
1: Nós somos nós. É.
0: Meu Jesus amado, dê força, dê sabedoria para ela entender a programação. Aqui, quem está aqui junto com a gente aqui também, obrigado de coração a toda a empresa Alto Vale Celulose por trazer essa mensagem com o pastor Mauro Svelink, né? 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
0: 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Tá bom, família? Bora lá? Bora, então? Eliane, quem mais está aqui junto com a gente aí também, então?
1: Tem a irmã Nice ali em cima.
0: Irmã Nice, na cadeira. Irmã Nice, está onde? Está aqui, áudio. Irmã Nice, bom dia.
3: Bom dia, povo de Deus. Que bom poder ver a alegria de vocês. É desse jeito aí que a programação vai ficando cada vez melhor, né? Desse jeito, irmã Eliane, é rindo, é brincando. É dessa natureza aí. É muito bom poder acordar e ter essa rádio. Eu também ainda estou gripada, mas eu também é de pirona e limão, né? Mas é, a garganta, sei lá, pegou a garganta e já estou uns diazinhos assim também, mas daqui a pouco estamos melhores, né? E que Deus abençoe grandemente a cada ouvinte, que Deus abençoe aqueles que estão enfermos, que o Senhor cure, que o Senhor toque, né? Aqueles que estão entristecidos, que o Senhor venha trazer alegria. Aqueles que estão desesperados, que o Senhor venha trazer calma. Porque o Senhor, Ele não perde o controle de nada. O Senhor é um Deus que sabe de todas as coisas e Ele tem todo o poder, assim como Ele sabe o nome das estrelas, assim como Ele as chama a cada uma pelo seu nome. Imagina eu e você, o Senhor nos conhece, Ele sabe, Ele é, muitas das vezes permite nós passarmos por situações a qual nós não compreendemos, a qual nós não entendemos, mas é, eu creio que é para que sirva de testemunho, para que nós possamos dar testemunho daquilo que o Senhor tem feito, porque se nós olharmos lá para trás, lá onde os discípulos viveram nesta terra, você vai ver que os maiores testemunhos, as maiores conquistas, as maiores bênçãos foi sobre aqueles discípulos que tiveram grandes desafios, grandes sofrimento, tiveram coragem de lutar, de vencer. São esses os testemunhos que estão escrito na Bíblia, deixado como exemplo para nós. E eu sei que muitas das vezes nós somos espremidos como uma cana, nós somos espremidos, feito de nós caldo. O Senhor faz para que nós compreendemos aquilo que Ele quer fazer na nossa vida. Às vezes o Senhor permite algo acontecer a ponto, como já falei esses dias, de nós entregá-lo diante de Deus aquela situação. E eu creio que o Senhor trará vitória, eu creio que o Senhor trará uma bênção sobre o teu lar. Decreta milagre hoje sobre a tua casa, decreta um milagre hoje sobre a tua família, decreta cura, decreta saúde, decreta portas abertas, porque o Senhor, Ele está do nosso lado, o Senhor, Ele nos ouve, o Senhor, Ele nos vê, o Senhor, Ele nos guarda. Esta é a palavra que eu tenho para você nesta manhã. Que Deus abençoe no nome de Jesus.
0: Amém. Glória a Deus, irmã.
1: Nice.
0: Eu, Nice. Hã? Bom dia, Deus abençoe por essa palavra. Obrigado de coração, essa mensagem linda aí também, né? Maria Luísa Busqueto, Deus abençoe grandemente. Ela mandou a receita de amor, né? O que, que é a receita de amor lá, Eliane?
1: Cri, cri, cri.
0: Até a Cone deu uma risada dela agora. Receita de amor, presta atenção.
1: Uma porção de romance, 2 litros de humor,
0: 3 colheres de sopa de alegria,
1: 500 gramas de companheirismo,
0: 4 colheres de sopa de confiança,
1: 1 quilo e quanto aqui?
0: Isso aqui é meio quilo. 1,5 quilos.
1: De respeito.
0: Isso aqui é 1,5 quilos.
1: Tá, 1,5 quilos de respeito.
0: 1 pacote de compartilhamento.
1: 1 bocado de paciência. Não, paciência tem que ser mais, irmã.
0: 2 medidas. O que tu quis dizer com isso, Eliane? Tá estragando meu bolo aqui já. 2 medidas de comprometimento.
1: Pitadas de ternura a gosto.
0: Essa pitada de ternura tem que ser mais, irmã. Estragamos a receita da irmã, né? Ah, onde se viu? Estragar a receita da irmã lá. Pastor Lindolfo já mandou mensagem para nós aqui também. Irmão na cor Serapião, junto com a gente aí também. Ele juntamente com a irmã Fátima, tomando aquele cafezinho. Que luxo, né, irmã Fátima? Tem um homem desse que prepara o café da manhã. Prepara até o ovo pro pirulito e pra pirulita. Eu não sei o nome da papagaia, né? Mas...
4: Não é a papagaia, Eloy.
0: É o que então, Eliane? É o que isso ali então?
4: Ah, sei lá, calopsita.
0: Ah, sei lá, nome do passarinho. É calopsita. Que lindo esse passarinho lá, sei lá.
4: Calopsita.
0: Calopsita, isso aí.
4: Calopsita, calor.
0: Então, se uma é periquito, outra é periquita, então pronto.
4: Não, não é pirulito?
0: É verdade. Meu Jesus amado, misericórdia, vou botar o louvor aqui, depois boto o áudio, irmão na cor. Meu Jesus amado, meu, que eu falei aqui agora, né? Perdão, família, perdão, em nome de Jesus, ô Jesus amado, perdão.

0: Ô, louvor lindo pra mim e pra você aqui na Rádio Direto Vale. Olha a hora certa, 10 horas 27
1: Obrigado,
0: minutos.
1: Gente.
0: Estamos ao vivaço aqui na Rádio Direto Vale. Eliane, quem é que tá aí junto com a gente aí também? Né? Deus abençoe grandemente, né? É, eu troquei o nome, as calapacitas é pirulito. A outra deve ser pirulita. Então tá bom, então bora lá. Não é periquito, é calapacito, não é do passarinho. E ele mandou um áudio aqui pra nós, tentando explicar, tá piorando as coisas. Mas ele mandou um áudio aqui pra nós, vamos ver aqui, ó.
2: Aí, Eloy. Nossos amiguinhos, glória a Deus. Veja só. Isso aí são os amores da Fátima. O pirulito e a neguinha.
0: Ah, tá neguinha.
2: Nós, a gente já também são quase 10 horas, né? A gente não vai fortalecer agora na parte da manhã, porque daqui a pouco já tá saindo o almoço, né? Lá quinta-feira abençoada, mais um dia, né? Fátima, cansada, né? Com essa chuva, né? Também a mudança de clima, né, Eloy? Mas fazer o que? Faz parte da vida, né, Eloy? A gente tem que correr atrás. Mas vai dar tudo certo, Eloy, com essa mudança na tua casa aí. Um lugar bem apropriado, que não chova mais. Bora, Eloy? Já vai dar quase 10 horas, Eloy. Faltando 5. Tua família hoje tá tudo conectada na rádio, né, Eloy? Comandando a mesa de som, na locução e também lá atrás, né? Só na base do fogão. E daqui a pouco também, daqui a pouco eu vou me dirigir ali, ó, ao fogão, né? Fazer um almoço especial. A minha companheira, minha guerreira, tá sempre nos bons momentos, maus momentos comigo. Então, Eloy, não, eu vou falar pra ti aí, né? Isso faz parte da vida. Bora, Eloy? Vamos pra frente, Eloy.
0: É isso aí, irmão na cor. É. Aí, ó. Oi. Por que não tá saindo som muitas vezes aqui? O que aconteceu? É isso aí, irmão na cor. Bem isso aí, né? Que benção, né? Poder ter os animaizinhos que a gente tanto gosta, né? Eu aqui não crio pra bonito. Aqui eu crio pra mais tarde eles virar uma janta ou um almoço bem gostoso, né? Então, gratidão aqui também, claro que esses bichinhos ali são lindos, são bichinhos ornamentais, né? Que alegram o nosso dia aí também.
3: Mas tem uma naná.
0: Mas se bobear, depois, ela vai pro espreto também.
3: Tem a naná, tem o Faísca.
0: Né? Faísca é um gato que arrumaram agora. Eu não gosto de gato. Gosto quando é filhotinho, depois quando fica adulto, não gosto. Não. Mas aqui, então, obrigado, Mona Cor. Irmã Fátima, novamente, que homem, né, Eliane? Que homem faz café da manhã, faz almoço, né? Fala pra filha que eu fiz muito almoço, muita coisa já fiz. Fala pra ela.
3: Ela não viu, ela quer ver.
0: Ah, nossa, que ela não presta atenção.
3: O dia que ela casar, ela...
0: É, é isso aí. Vamos ver se teu marido vai fazer.
4: Não tô querendo casar.
0: Aqui, ó, quem tá aqui junto com a gente, aqui, ó, é, será que dormem minhas gêmeas? As filhas do irmão Leandro Ball, dormindo aí também. Deus abençoe grandemente, Leandro Ball. Obrigado sempre por estar aí junto com a gente aí também, né? Deus abençoe tua vida, varão. Obrigado de coração, né? Dona Quitéria, mandou o áudio aqui.
5: Ó, irmã, bom dia, em nome do Senhor Jesus. Irmã, se não fosse pedir demais, irmã... A senhora fazia, depois a senhora fazia uma oração para mim. Eu peguei um gripe tão braba, uma gripe tão braba que Deus que me livre, não tá nem fome. A minha filha fica brigando para mim comer. Se a pessoa, se ela comer sem fome, a senhora tem que comer para não morrer. Então, irmã, não vou pedir demais, a senhora faz uma oração para mim, fazendo favor.
3: Sim, irmã, vou fazer.
0: Deus abençoe, vai estar orando aqui sim, em nome de Jesus, né? Que essa gripe, que esse pulmão esteja limpo, em nome de Jesus, e tu possa estar aí testemunhando para a honra e glória dele, né? Tem áudio aqui também, quem está aqui junto com a gente, pode mandar mensagem de novo, família, já cansei o último aqui agora, né? Aqui, quem está aqui, ó, Ederley. Peraí, o João Gabriel, olha só, que legal. Manda um abraço pro irmão Adelaide, pra Mamíria, pro Pedro Henrique, pra esposa Kate Tais, Eliane, e também pra o João Gabriel, Luiz Miguel e Davi Lucas. Fala aí. Um
3: abraço a todos.
0: Não, fala o nome de todos eles.
3: Ah, daí já... Aí já complica.
0: Fala aí o nome deles, Kaone.
3: Ah, é muito.
0: Então fala o nome da família do Irineu, que é sobrinho deles. Irineu,
3: Sara,
0: Letícia,
3: o Ítalo,
0: E o pai Ivo.
3: Ivo.
0: Ah, lembrou tudo, né? Tem, a Cláudia tá lá na cozinha e quer falar na rádio. Agora
3: ela
0: quer falar,
3: que
0: né?
3: Ela lembra o nome de todos.
0: Uhum, então tá bom. Aqui, ó. Falei, João Gabriel, canta pra nós aí, canta aí, canta. Convida esse rapaz pra cantar na tua igreja aí, ó. Pessoal de Pouso Redondo aí, convida eles pra vir louvar aí na igreja, tá? É uma benção aí, ó.
1: Paz do Senhor, irmão Eloy. Aqui é o João Gabriel. Eu e o Davi Lucas gostaríamos de pedir louvor, se isso não for amor, com o Lucas ou Gabriel.

Que bênção, João Gabriel e Luiz Miguel cantando aí também, né? Glória a Deus. Ô, João Gabriel, mas que bênção que o teu irmão tá aprendendo a cantar, cantando junto. Parabéns, Luiz Miguel, meu amigo. Como é que tu tá? Tudo bem? E o Mulinete fez as pescarias, pegou os peixão lá? Que bênção, né? Mas a dupla Pedro Henrique e João Gabriel ainda tá cantando nas igrejas, irmão? Só para fazer um merchandise aqui, vai que ele chama vocês para cantar aí também, né? Ou não sei se agora que está cantando a dupla, se é o Pedro Henrique e o João Gabriel, como é que é, né? Eu não sei, mas, aliás, se é o João Gabriel e o Luiz Miguel, explica aí para nós, tá bom? Deus abençoe grandemente, em nome de Jesus, amém? Glória a Deus. Então bora de louvor então, quem canta aqui pra mim, pra você aqui agora, se isso não for amor, Lucas Roque e Gabriel.

Há momentos em que Deus mexe nas nossas estruturas. E comigo não foi diferente. Deus mexeu na minha estrutura.

Aê, sim, cada louvor lindo aqui pra você, né? E já começaram com ostentação no grupo, né? Já começaram com ostentação, já botaram bolacha de maisena, já colocaram bolacha aí de... bolacha de polvilho, já botaram bolacha pintada de Natal. Mas tá tão longe de Natal, já vai fazer bolacha de Natal aonde? Mas vai aonde? Liriana Bosqueto junto com a gente aí também. Deus abençoe grandemente em nome de Jesus, né? Glória a Deus, que maravilha. Já colocaram aqui um monte de... a Liriana, ela faz aquela plantinha também. Comigo ninguém pode? Como é que é o nome disso aqui? É mais conhecido, prontos... saindo... a encomenda pronta, obrigada, né? Uma encomenda com... o que que planta que é essa dali, gente do céu? Como é que é o nome? Suculenta, né? Não, leguminosa, né, Eliane? Suculenta. Não, leguminosa e suculenta é a mesma coisa. Não. É a mesma coisa, né? Tenho aqui participação, a Dirce Vires junto com a gente, ela mandou uma receita bom, quem precisar fazer um xarope pra tosse, tem aqui para compartilhar com você. Deus abençoe grandemente. A Maria Luísa Bosqueto está pedindo canção Relógio de Deus. Já toca aqui para você aqui também. Deus abençoe, né? Olha que coisa linda essa suculenta aqui que ela fez aqui, ó. Dentro de uma canequinha, né? Lute pela vida, o nome da encomenda aqui, ó. E você, o que está escrito aqui? Você é importante. Um monte de mensagem aqui, ó. Se eu conseguir ler esse aqui, ó, aqui, ó. Prevenir é a melhor forma de ser cuidado. Aham, isso aqui tem um... eu sou daltônico, mas acho que é um laço rosa esse dali, né? Deus abençoe grandemente. Muito bonito, Liriana, parabéns, né? Essas florezinhas dela devem ser de plástico também. Deus abençoe. Bora lá de louvor, bora de canção. Vem a canção primeiro aqui, ó. A Minha Vida de Jesus, João Marcos e Maria Eduarda, e também O Relógio de Deus a pedido da Maria Luísa Bosqueto. Bom dia, povo de Deus, 10 horas e 54 minutos, na cor, olha a hora na cor, 10 horas e 54, bora, bora!

0: Cada louvor lindo, manhã maravilhosa pra mim e pra você aqui na Rádio Direito Vale. Não é mesmo, tia Eliane?
1: É mesmo.
0: Então, manda microfone, Eliane, não ouvido no microfone. Ô, Marlova. Bom dia, Marlova, tudo bem contigo? Marlova, tu viu o vídeo da Marlova lá?
1: Não.
0: Tá mais fina do que subir de papudo.
1: Meu Deus.
0: Então, só pra vocês verem qual é que ela tá, gente. Na Ozempix lá fez a tratamento. Agora não é Ozempix, agora é o quê?
1: A Monjaro.
0: Agora é a mãe do Jairo agora, né? Deus abençoe. Na Cor Serapião mandou o que lá pra nós, Eliane? Palavra de hoje, enquanto Deus te permitir acordar, é porque ele tem um propósito para a tua vida. Bom dia. Amém. Deus abençoe. Ele mandou um áudio para nós aqui também. Aí, ó.
2: Bora, Eloy. 11 horas, Eloy. 11 horas na capital dos catarinenses. Uma abertura de sol. Aos pouquinhos está saindo, Eloy. Então, Eloy, hoje está bonito, né? Mesa de som hoje com a tua esposa, né? Comandando também. Calando lá no fogão. Esperando aqui o almoço, né? A Fátima está descansando um pouco, né? Que daqui a pouco ela vai para o trabalho. Agradecer a participação, dizer que essa programação está ao vivo, não é gravação. Confere o teu aí, Eloy, com o meu, 11 horas. Então a programação estava ao vivo com a família do Eloy hoje. Graças a Deus, né, Eloy? Então, Eloy, como é que está o tempo por aí? Está chovendo, está parado, como é que está? 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Alô, Moacir, câmbio. Alô, Moacir, a tarde da benção está chegando, né, Moacir? Tá da benção. Os demais estão por aí, pastor Arnaldo, o pastor Wesley, o bispo Moisés, Paulo Crente, o estimado aqui em Florianópolis. Muitas pessoas estão conectadas, né, Eloy, nesse momento, audiência, graças a Deus, né? E pedindo também uma pequena contribuição, pessoal, ajudem, pessoal, irmãos e irmãs, ajudem a contribuir. Você vê aí, ó, o prejuízo que já tomou aí o Eloy, né, com essa mesa de som, molhou tudo, já isso aí é prejuízo, né? Então vamos contribuir aí, ó, uma quantia irrisória, isso não é nada, 5, 10, 15, 20 aí com o Eloy, né? Eloy não pede, né? Eloy não pede mais. A gente quer que essa programação permaneça 24 horas, porque aqui a gente fala e a gente pede. O Eloy coloca lá no prato, lá para rodar. Então, louvor, testemunho, hinos, né? Aqui não entra propaganda, né? Eleitoral, né? E tampouco futebol. Então, a gente aqui sentado em casa, ouvindo, fazendo algo, né? Mas está participando, tem conexão, interagindo aí com o programador, né? Até o meio-dia, à tarde, continua, 24 horas. Você pode ficar, permanecer aí acordado, que a rádio está no ar. A rádio não para, só quando tem um problema, né? Tem um problema da natureza, que a rádio é obrigada a dar o desligamento, porque ela não tem um aparelho, né? Que segura, né? Os problemas do clima, né? Mas o Eloy está aí. Então, pessoal, eu peço aí, gentileza, aí, colabora, gente. Colabora com 5, 10, 15, porque isso é para nós, entendeu? Pensa bem, a gente está em casa, cara, a gente quer ouvir uma música, a gente pede para o Eloy, Eloy coloca no prato aí, a gente vai ouvir, vai conversar com o Eloy, os demais. Bom, Eloy? Então vamos para frente, Eloy. 11 e 2. Bora, Eloy.
0: É desse tipo na cor. Deus abençoe, obrigado aí por esse apelo aí também, para as pessoas poderem ajudar a gente aqui na Rádio Direito Vale. Gratidão, viu? Gratidão mesmo. Deus abençoe. Bora lá, família, bora de louvor, bora de canção. Quem quer a canção aqui especial? Ele tem certeza que ele não escolheu esse louvor, mas eu vou colocar aqui, ó, com Erisvaldo Silva. Ele só não pediu por causa que ele sabe que a esposa dele vai dizer de novo esse louvor, mas eu conheço o coração do meu amigo. Então, Erisvaldo Silva. Um abraço pessoal para todo o povo que tá lá em Florianópolis, meu estimado, né? Canal meu estimado e a esposa dele, como é que é, Eliane?
1: Cirlei, não é?
0: A Cirlei do canal.
1: O que tem pra comer?
0: É isso aí, né?
1: Hoje tem taiá.
0: A Liane tá aqui falando no microfone, descascando o taiá, né?
1: Eu amo taiá.
0: Uhum, taiá. Bênção de Deus, então manda um alô pro povo aí que tá ouvindo a gente aí, Liane.
1: Tirar as coisas da mão aqui. Tá ligado lá?
0: Tá ligado, Liane.
1: Então tá bom.
0: Fala aí, Liane.
1: agradecer a cada um, né, que está participando com a gente. Que Deus abençoe a cada um.
0: Amém, glória a Deus, né? Essa é a Eliane, viu? Só está se soltando. Eles voltam. A minha promessa, Elisvaldo Silva, a minha promessa, acho que não. Minha.
1: Vou auxiliar a Caone no almoço, que senão não sai almoço
0: hoje. Né? Meia, nossa. Não tem aqui, não estou lembrando o nome do louvor aqui, ó. A sua presença, acho que é a sua presença. Sua presença. Devo botar um louvor mais atualizado para os jovens aí também, né? É, Ivonaldo Albuquerque cantando esse louvor, na sua presença. E aí vem Fernandinho cantando para vocês aqui também.
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0: A um louvor mais lindo que o outro, e você está aqui junto com a gente aqui na Rádio Adoraia do Vale. Claro, glória a Deus por isso aí também, né? Obrigado de coração pelo teu carinho. Olha a hora certa, 11 horas 20 minutos. Um pouquinho atrasado, mas antes atrasado que nunca. Olha quem está aqui junto com a gente aqui também. A irmã Larissa mandou uma foto linda do filho dela aí também. Bom dia, Eloy. Bom dia, Eliane. Passando para desejar um excelente dia a todos os ouvintes. Que Deus abençoe cada família com muita saúde, paz e alegria. Um grande abraço. Amém. Deus abençoe, irmã Larissa. Deus abençoe grandemente, em nome de Jesus. Glória a Deus. Obrigado pela participação. Obrigado por estar aí junto com a gente, né? Deus abençoe grandemente, em nome de Jesus aí, pela tua participação aí também. Deus abençoe teu filho lindo aí também, neto da irmã Andresa. Tá aqui chique. Eita, Lelê. Maravilha, né? Quem mais que tá junto com a gente aqui também mandando um alô? Irmã Cláudia Castro de Papanduva mandou um alô também aqui. Já vamos ouvir aqui o vídeo dela, que também o que que é. Agora uma palavra especial com o pastor Lindolfo. Pastor Lindolfo, muito bom dia. Pastor Lindolfo, cadê você, pastor Lindolfo? A mensagem dele tá aqui, ó. Bom dia, pastor Lindolfo.
1: Bom dia, povo de Deus, na paz do Senhor Jesus Cristo. Vamos ler uma palavra que está em Mateus, capítulo 3, versículo 11 e 12. Vamos falar um pouco sobre João Batista, né? E eu, em verdade, vos batizo com água para o arrependimento. Mas aquele que vem após mim é mais poderoso do que eu, cujas alparcas não sou digno de levar. Ele vos batizará com o Espírito Santo e com fogo. Em sua mão tem a pá. E limpará a sua eira e recolherá no celeiro o seu trigo e queimará a palha com fogo que nunca se apagará. Glórias a Deus, né? Aonde João Batista estava batizando com água para o arrependimento, mas ele já estava falando: eu vos batizo com água, mas aquele que vem após mim, que era Jesus Cristo, né? Que é Jesus Cristo, ele disse: vos batizará com o Espírito Santo e com fogo. Glórias a Deus, né? Nós sabemos que antes de quando Jesus subiu ao céu, aqueles que estavam esperando o família tinha ordenado, desceu sobre eles o Espírito Santo, né? Como fogo, como chamas de fogo, né? Como línguas de fogo repartida, diz a palavra. E todos que estavam ali foram batizados no Espírito Santo. E era bastante, não era só os discípulos, mas sim, havia ali cerca de uns 120 pessoas foram batizadas com o Espírito Santo. Então, a descida do Espírito Santo se deu depois da subida do Senhor Jesus. Ele disse: para que vós não ficais órfãos, não vos deixo órfão, mas sim enviarei o Espírito Santo. Glórias a Deus, né? Para estar conosco todos os dias. E ele falando mais, né? Ele disse: eu não sou digno de desatar as suas sandálias dos seus pés. Veja só. Veja só quem era João Batista, para nós olhar para nós hoje, né? E ele dizendo ali, com modo de humildade, ele disse: eu não sou digno de desatar as sandálias do Senhor Jesus. Não sou digno. Glórias a Deus, né? Se nós pudéssemos entender a profundidade, né, dessa humildade, desta palavra. Glórias a Deus. E ainda mais, né? Quando ele disse assim: em sua mão tem a pá, ele limpará, né, a nossa sujeira, o nosso pecado, né? Tudo aquilo que nos afasta de Deus, quando nós entregamos o nosso coração para o Senhor Jesus, ele pega nós moído, né? Ele pega nós sem valor espiritualmente, né? Sem valor. Mas ele faz de nós um vencedor, ele faz de nós, né, uma pessoa honrada, uma pessoa de valor. Porque diz a palavra do Senhor que com uma pá, como se fosse uma pá que ele limpa, né? E parar toda a sua eira, diz assim, todo o nosso pecado, né? Tudo aquilo que nos afasta do Senhor. Ele vai tirando, ele vai limpando nosso coração, a nossa mente, de coisas terríveis, né? Que o ser humano é capaz de começar a meditar e daqui a pouco está praticando. Quando nós conhecemos o Senhor Jesus, ele muda, né, a nossa personalidade. Glórias a Deus, né? Diz a palavra do Senhor que ele pega uma pessoa lá de um charco de lodo, né? Lá da beira, lá da sarjeta. E ele dá um banho no seu sangue e põe no altar cantar um hino de vitória para ele. Glórias a Deus, né? O Senhor Jesus pode fazer isso. Pode e ele faz. Né? Basta nós darmos uma oportunidade para ele entrar em nosso coração e fazer em nós morada. Glórias a Deus, né? E diz ali, ele recolherá no celeiro o seu trigo. Quer dizer, nós somos, né, o trigo, aqueles que estão limpos. Ele vai recolher no celeiro. E diz ali, e queimará a palha. Em outras palavras, diz o joio, com fogo que nunca se apagará. Né? Então temos que tomar cuidado para não sermos palha, né? Mas sim sermos trigo. Sermos trigo para ser, para ter um celeiro, para sermos guardados, para ser recolhidos. E ele diz que um dia virá buscar um povo, né? Um povo escolhido, de boas obras, que estão esperando, que estão preparados para a subida. E ele vem recolher. Nós vemos que conforme anda, né, o nosso mundão, tudo que está acontecendo, né, eu creio sim que não demora muito, né, para que isso venha acontecer. E eu e você devemos estar preparados, né? Guarda bem o que tem para que ninguém roube a tua coroa, diz a palavra de Deus. Mas como guardar o que eu tenho? Né? Principalmente a santidade, a fé no Senhor Jesus, a busca, né? A preparação. É oração, é jejum, é busca, santidade. Guarda. Guarda bem o que tem para que ninguém roube a tua coroa, quer dizer, a vitória nossa. Se nós temos vitória, mas nós temos que ter nas mãos, né, uma preciosidade, que é a palavra de Deus, termos nas mãos e no coração, né? Guardada no nosso, na tábua do nosso coração, para não pecar contra o Senhor. Para então, nós, o dia que Ele vier, nós possamos subir com Ele. Né? O dia que nós daqui partir, mesmo que Ele ainda não tenha vindo, mas nós, que nós possamos estar preparados para subir com Ele. Porque o dia que Ele vir, Ele não vai deixar ninguém para trás, daqueles, e assim fizer, né? daqueles que se guardaram, daqueles que se purificaram aqui nessa terra, daqueles que fizeram a vontade dele. Glórias a Deus, né? Glórias a Deus. Que Deus abençoe a tua vida. Tenha um ótimo dia em nome de Jesus. Que a paz do Senhor repouse sobre tua casa, sobre teus familiares, sobre teu trabalho. Amém?
0: Glória a Deus, pastor. Linda mensagem, pastor Lindolfo. Deixa Deus sempre te usar. Obrigado, querido. Essa canção linda é ele, Brahms, cantando para você.

0: bênção de Deus, né? Lindo louvor, é ele, assim, atendendo todos os gostos, né? Desde o noninho, que nem Eliane, né, noninha?
1: Não sou noninha.
0: Até os novinhos também, né, que nem o Eloy, né, Eloy? Então, bênção de Deus. Bora lá que tem participação. Quem tá aqui junto com a gente, mandando aquele alô aqui também. Obrigado de coração, meu Luí, lá de Itapoá, por essa fidelidade. Deus abençoe grandemente tua vida, né? Glória a Deus. Quem mais aqui mandando mensagem? Mãe Cláudia Castro, de Papanduva. Envolto em tua presença. Glória a Deus, né? Um culto maravilhoso aí também, na congregação dela aí também. Glória a Deus, né? Obrigado de coração. Manda seu alô pra cá, ainda dá tempo? Ainda temos ainda 20 minutos de programação. 47 DDD 98441-6656. 47 98441-6656. Eliane. Eu gosto de pegar assim, do nada, assim, ó. Eu quero que você conta pra nós aqui, né? Você disse que quer preparar algo, mas eu tenho certeza que você tem algo na tua vida que você pode usar como exemplo de vencer. O que, que você pode usar?
1: De vencer?
0: É.
1: Ah, tem tantas
0: uma emoção, ter conseguido casar com um marido tão bonito que nem eu. O que mais você pode contar aí, Eliane? O que, que você pode contar para nós aí, fala?
1: Ah, são tantas coisas, né?
0: São tantas emoções, né? Uhum. O que exemplo, por exemplo, algo que você, assim, com ansiedade ou depressão ou saudade de alguém, então, já que hoje teve gente chorando por saudade de alguém, como fazer para esquecer? Como fazer para esquecer a saudade de alguém, Eliane?
1: Esquecer, já não esquece? Ameniza.
0: Hã?
1: Ameniza, a gente não esquece.
0: Ameniza, o que, que é isso? O nome de uma flor?
1: Saudade, mas a gente não esquece.
0: Fala, eu não estou te ouvindo aqui, Eliane.
1: Tá ouvindo sim.
0: Não, o teu microfone tá baixo. Ameniza?
1: É.
0: Ameniza.
1: Esquecer, a gente nunca esquece.
0: Mas o que é que fazer para passar essa tristeza, angústia?
1: Orar, buscar.
0: Continue, Eliane. Se tem alguém nesse momento assim, com tristeza, saudade de alguém, o que é que tu pode dizer para essa pessoa? O que é que tu fez para superar?
1: Orei bastante, né? Porque a saudade, ela sempre vai, a gente sempre vai ter saudade daquela pessoa. A minha mãe faleceu, fez 22 anos e ainda tenho saudade dela. A gente só aprende a conviver sem aquela pessoa. Aprende a amenizar a saudade, mas sempre no fundo vai dar um pouquinho de saudade. Não tem como não ter.
0: Então tá bom, então, né? Talvez você nesse instante aí tá passando por saudade de alguém, ou queria ter alguém perto de ti, essa pessoa não tá. Tudo é um tempo, tudo é uma fase, tudo são...

0: E onde que fica a saudade nesse meio tempo? Será que nós vamos conhecer os nossos pais, conhecer quem a gente amava aqui?
1: Sim,
0: Tu acha?
1: com certeza. Que senão o próprio Deus ia apagar da memória da gente aquela pessoa.
0: Mas a Bíblia diz também que tudo se ajeita. Tudo com o tempo se ajeita. Se você tem algo para contar para a gente, ou desabafar, ou precisa de ajuda em oração, fala com a gente. Estamos aqui para querer te ajudar, tá bom, queridos? Que Deus abençoe teu dia, tua manhã. E vamos juntos, meditando, fazendo esse dia ser melhor do que ontem. Fala, Jesus querido, lindo louvor para mim e para você, essa manhã, né? Canção maravilhosa, essa

0: você aqui também. E claro, agora tem participação, irmão Onacor Serapião. Ele com certeza vai dizer assim, ó, fechando a programação de hoje, então, Eloy, aí, ó.
1: Bora, Eloy. Faltando 15 minutinhos para o meio-dia, né? A programação está já na reta final, né, Eloy? Então, queria agradecer aos participantes aí,
0: glória a Deus.
1: Proprietária da Rádio Web, Oraí, Alto Vale, a esposa do meu amigo Eloy, meu irmão, a senhora Eliane, está lá comandando também, né? Às vezes mexendo lá nos botões do equalizador, né? Sintonizando a sua voz, participando hoje nessa quinta-feira abençoada, glória a Deus. Então, Eloy, estamos se aproximando já ao meio-dia, a programação daqui a pouco, né, encerra, mas ela fica 24 horas no ar. Tá certo, Eloy? Já estou me preparando já para almoçar, vou tomar aquela ducha, né, graças a Deus, e a rádio fica, né, 24 horas. Bora, Eloy, vamos escutar um louvor lindo, seleciona qualquer um aí, Eloy, pode ser palavras com Laurete, para esse povo, né, esse pessoal, irmãos e irmãs que estão aí, queria mandar um abraço aí o pastor Lindolfo, também o pastor Mauro Verde, né, que estão também na escuta e vários participantes nessa quinta-feira abençoada. Tá bom, Eloy? 15 minutinhos para o meio-dia, nessa quinta-feira abençoada. Vamos lá, Eloy, um abraço, bom almoço, Eloy, capricha aí, Cauane, no almoço, eu já vou preparar um aqui, chamar a Fátima, meu amor, né, para nós já fazer aquela oração para a gente almoçar. Desejo para todos aí um bom dia, boa tarde e fique sintonizado nessa rádio. Não saia dessa rádio, deixa a rádio sintonizada 24 horas. Somente essa rádio aí vai trazer louvores lindos e vários testemunhos. Bora, Eloy, 16 para o meio-dia. Confere, amém. Eloy, confere o teu com o meu.
0: 10 para o meio-dia aqui para o nosso aqui, né? O tempo aqui está começando a escurecer, está com um cara de vir garoa lá de trás, né? A barragem já dá de ver, está muito mais cheia. É, vamos ver qual que é o nível que está a barragem de Itaió. Eliane, agradecer pela tua programação, que está aqui junto com a gente também, né? Vamos dizer que... tu é grata a Deus por essa vida?
2: Sim, com certeza.
0: Tu é grata a Deus por essa rádio?
2: Sim.
0: Aqui. Informações, Defesa Civil, Itaió, Santa Catarina. Vamos ver quanto está o nível da barragem aqui.
3: Defesa Civil de Itaió, monitor.
0: Vamos ver quanto que está o nível da barragem aqui. Está com... A previsão do tempo. Eles não estão botando aqui, ó. Montante. Não tem montante da barragem aqui mais.
2: Não tem.
0: Tem, tá aqui, ó. Nível do rio, do centro da cidade de Itaió, 6 metros e... Deu uma baixada o rio, 6 metros na cidade de Itaió. E barragem de Itaió está com montante nesse instante, com exatamente 16 metros de água, né? A barragem de Itaió aqui, ó, em 16 metros de água. Chuva... Nas últimas 24 horas, 3 milímetros de chuva só, né? Ou seja, não choveu nada, graças a Deus. E o que tem mais aqui para nós nos informar? Telefone da Defesa Civil é o 199, Polícia Militar 190 e Bombeiro 193. Isso vale para todo o estado de Santa Catarina. E aonde que tem aqui também... O nível do rio, então, está baixando. Ele já tinha chegado na casa de 6,40 m. E agora, exatamente 10 horas, deu uma baixada, né? Eles estão atualizando de duas em duas horas. Então, daqui a pouquinho, tem mais, daqui 8 minutos, tem mais uma atualização. Tá bom? Aqui está aqui, não tem mais nada disso aqui. Pra... O vento para hoje, em torno de 6,2 km.
2: Previsão de chuva só para as 16 horas.
0: Chuva só à tarde e a temperatura na casa 16, 17 graus. Isso aqui para o nosso município. Nós estamos em Itaió, Santa Catarina, falando aí para onde tem internet e que ainda pode falar a palavra de Deus.
2: E amanhã é frio.
0: Amanhã é frio. E amanhã vai estar aqui a Eliane esquentando a programação aqui, né? Hashtag amanhã, 19 anos atrás, ela virou mamãe e eu virei papai, né, mãe?
2: É.
0: Né? Então queremos agradecer, que Deus abençoe o teu almoço. Vamos orar, Eliane? Uhum. Deus abençoe o almoço do pessoal que está aí ouvindo, a todos que estão participando, amém? Amém. Se alguém ficou para trás, aí nos perdoe, mas que Deus abençoe grandemente. Vamos ver se tem alguém lá no site também. Puxa uma oração já aí, Eliane, puxa aí. Pode orar pelo povo aí também.
2: Não, pode puxar.
0: A Eliane é daquelas que gosta de orar em silêncio, né? Então tá bom, então vamos orar. Deus de Abraão, de Isaac e Jacó, ó Senhor Deus, tu és digno, Pai, de toda honra, toda glória. Em nome do teu Filho Jesus, estamos aqui te agradecendo por mais essa manhã, te agradecendo, Senhor, pelo almoço que está sendo preparado para nós, pelo almoço que já está preparado para muitos, pela digestão de alguns que já almoçaram, Pai. Eu te agradeço por essa manhã, te agradeço por cada um que já nos apoiou esse mês, Senhor. Muito obrigado, Senhor. Glória, glória, glória ao teu santo nome. Seja, Senhor, cada vez mais louvores entregados a ti, e que tu possa nos abençoar, Senhor, para que possamos ter cada vez mais força para continuar no teu caminho, na tua direção. Eu te agradeço. Permaneça conosco nessa tarde, Senhor. Permaneça conosco nesse dia, e que amanhã possamos estar aqui de volta às 8 horas da manhã, trazendo aqui mais louvores, mais palavras. Em nome de Jesus. Amém. Amém, família. Amém, Eliane.
2: Amém.
0: Muito obrigado. Dá um alô pro pessoal que está aí ouvindo.
2: Paz do Senhor. Até amanhã.
0: Bênção de Deus, né? A Eliane está começando agora na rádio, então todos possam entender também. Até amanhã, então. Valeu, família. Tchau, tchau. Ótimo almoço. Paz do Senhor Jesus. Lauriette, palavras.

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1: Meio-dia.
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3: E Robert Lewandowski trocou o Camp Nou pelo Soldier Field após o Chicago Fire, time da Major League Soccer, principal liga de futebol dos Estados Unidos, anunciar a contratação do ex-atacante do Barcelona e do Bayern de Munique com um contrato que se estenderá até a temporada 2027-2028 da MLS. O artilheiro polonês, que marcou 120 gols durante sua passagem de 4 anos pelo Barcelona, ocupará uma vaga de jogador designado e uma vaga internacional no elenco, dependendo da obtenção de seu visto P1 e do certificado de transferência internacional, segundo o clube.
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9: Olá, meus queridos, olá, meus irmãos, uma ótima quinta-feira, graça e paz, que Deus alcance e abençoe os seus projetos, os seus sonhos, os seus anseios, a sua vida, o seu trabalho, a sua família, o seu relacionamento, as suas finanças, tudo e todas as áreas da sua vida. Ótima quinta para você na audiência, eu sou o Jonatas Gonçalves, chegando para mais uma edição do Adora Top.
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0: Meio-dia e 5 minutos.
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2: Reduza o consumo de frituras. As frituras devem ser evitadas mesmo por quem não está em processo de emagrecimento, pois contribuem para o aumento do colesterol ruim, o LDL, que pode acarretar em doenças cardíacas e alguns tipos de câncer. Além disso, esse excesso de gordura fica acumulado na região abdominal, que costuma ser o principal foco de muitas pessoas que querem emagrecer.
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3: Olá, chegando para você o nosso Esporte Agora de hoje com a minha apresentação, locutora Patrícia. Estrela da França na Copa do Mundo, Mbappé já teve uma ajuda importante de um brasileiro no início da carreira. Wagner Love, que atuava no Mônaco quando o francês ainda despontava nas categorias de base do clube europeu. Love pegou o período de transição do craque para o profissional entre 2015 e 2016 e chegou a ter o privilégio de atuar com o jovem. Na verdade, ele treinava sempre com a gente. Às vezes ele descia para fazer um jogo, mas nós chegamos a jogar juntos. Ele já era diferenciado, era um moleque muito rápido, disse Wagner Love ao UOL.
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4: Meio-dia e 6 minutos.
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3: E Robert Lewandowski trocou o Camp Nou pelo Soldier Field após o Chicago Fire, time da Major League Soccer, principal liga de futebol dos Estados Unidos, anunciar a contratação do ex-atacante do Barcelona e do Bayern de Munique com um contrato que se estenderá até a temporada 2027-2028 da MLS. O artilheiro polonês, que marcou 120 gols durante sua passagem de 4 anos pelo Barcelona, ocupará uma vaga de jogador designado e uma vaga internacional no elenco, dependendo da obtenção de seu visto P1 e do certificado de transferência internacional, segundo o clube.
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10: Olá, meus queridos, olá, meus irmãos, uma ótima quinta-feira, graça e paz, que Deus alcance e abençoe os seus projetos, os seus sonhos, os seus anseios, a sua vida, o seu trabalho, a sua família, o seu relacionamento, as suas finanças, tudo e todas as áreas da sua vida. Ótima quinta para você na audiência, eu sou o Jonatas Gonçalves, chegando para mais uma edição do Adora Top.
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1: É o Adora Top no seu rádio, fazendo parte do seu dia a dia. Obrigado pelo carinho, pela audiência que a gente sempre cativa e cultiva. O Adora Top já existe há muitos anos e eu fico muito contente pela tua amizade, pela tua audiência, viu? Sempre aqui na rádio, neste mesmo horário, com músicas escolhidas a dedo do coração de Deus para a sua vida. É o Adora Top que fica por aqui nesse bloco, mas ó, não saia da sintonia, que depois do intervalo tem muito mais.
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3: Meio-dia e 27 minutos.
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3: Meio-dia e 28 minutos.
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8: Quantos caminhos podemos escolher em nossa vida? O que nos assusta não são as muitas alternativas que temos, mas sim a obrigatoriedade de optarmos por uma delas. E poderão haver momentos em que entramos em um impasse. Todas as opções parecem válidas, todas as saídas parecem arriscadas demais. Ficamos perdidos, confusos, sem saber o que é certo ou errado. No entanto, o segredo do nosso sucesso não está centrado na decisão de qual percurso a escolher. O êxito está em focarmos os nossos objetivos e em não tirarmos os olhos de nossas metas. Quando conseguimos fazer verdadeiramente por mais obstáculos que se atravessem nosso caminho, por muitas vezes que tenhamos de mudar nossa rota, acabamos por chegar ao que pretendíamos. Meu amigo, minha amiga, fale então com seu coração. Escute o que ele tem a dizer e vista a pele de guerreiro, de guerreira. Os seus sonhos poderão andar vagando por esse mundo e você precisa encontrá-los. Seja persistente e não desvie seu olhar deles até os conseguir alcançar.
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1: Já estamos de volta no Adora Top na edição de hoje com Jonatas Gonçalves e o melhor da música gospel pra você.
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1: Meio-dia e 44 minutos.
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0: de arquivos. No Mac, use o Time Machine. Para a nuvem, configure backups automáticos no Google Drive, OneDrive ou Dropbox.
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5: Programa Dora Top, já estamos de volta. Um lindo dia, uma linda tarde, uma linda noite, uma linda madrugada. Para você que está de rádio ligado, curtindo a edição do Adora Top com o Jonatas Gonçalves, tudo de bom para você.
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1: 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As mais lindas canções, a mensagem de Deus através da música, nas vozes do seu artista predileto. É o Jonatas Gonçalves, vou me despedindo por aqui, mas fica aqui o nosso beijo, o nosso abraço, o nosso carinho, o nosso aperto de mão a todos os ouvintes que nos prestigiaram com a sua audiência até este horário, aqui na nossa rádio, no Adora Top. Fiquem com Deus e até a próxima edição neste mesmo horário. Até lá!
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3: Vamos juntos beber da fonte? Assim diz a Bíblia! Regozijai-vos sempre no Senhor. Outra vez digo, regozijai-vos. Filipenses 4:4. Logo mais versículos para encher sua vida de alegria.
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Quinta-feira chegou, mais um fim de semana próximo e nós, com a graça de Deus, com a inspiração divina, com a proteção do nosso Pai, juntos mais uma vez, aqui na sua rádio favorita. É, Estação Louvor está começando. Eu sou o Ronan Oliveira e vim para te acompanhar com muito prazer a partir de agora. Estamos juntos. Juntos é muito melhor.

0: está na hora do intervalo, mas é sempre muito rápido. É o tempo de você tomar uma aguinha, um cafezinho e a gente já volta com muito mais música e na melhor programação, é claro, né? Não saia daí, eu já volto.
1: Estação Global. 13 horas e 26 minutos.
0: Deu tempo de tomar aquela aguinha? Muito bem, já estamos de volta com a nossa programação e eu sei que você vai adorar mais essa parte, com grandes sucessos aqui na sua

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0: tá na hora do intervalo, mas é super rápido. É, aqui a gente gosta de ouvir mais música. Então fique por aí porque eu já volto trazendo mais sucesso. Até já.
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0: Deu tempo de tomar aquela aguinha?

uma criança. Nós estamos aqui no seu colo, Pai. Nós não entendemos muitas coisas, mas nós confiamos naquele que é poderoso para fazer infinitamente mais. A dor é grande, mas a confiança é maior do que a dor.

Hoje é dia.

0: Ah, quando começa é tão gostoso. Eu não queria ir embora, viu? Mas a gente vai se encontrar de novo logo logo. Muito obrigado pela sua audiência, pelo seu carinho, pela sua energia boa. Valeu demais da conta. Até a próxima. 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
1: 14 horas.
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Que a paz do Senhor esteja sempre com você nesta quinta-feira de adoração. Aqui no É Para Adorar, você é o nosso convidado especial para mergulhar na serenidade dos louvores, que vai ecoar aí no seu coração, hein? Prepare-se para uma experiência de conexão espiritual e, é claro, de fortalecimento com a fé.

você estiver com vontade de gritar, ele grita na presença dele. Se você estiver com vontade de chamar ele de lindo, chama de lindo. Você não está numa cadeira de roda, você não está cego, você está com saúde. O aleijado nem é aquele que está numa cadeira de roda. O cego nem é aquele que não enxerga a luz humana. Aleijado é aquele que tem pé, mas não caminha, como perde forças. Cego é aquele que não retira as escamas dos olhos para ver a luz da graça.

0: estamos comprometidos aí em guiá-los nessa jornada, hein? Em breve, mais louvores aí que elevam o espírito e fortalecem a sua fé.
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0: Estamos de volta aqui para mais momento de adoração e comunhão através da música. Nos deixa levar pela próxima canção que nos conduzirá ainda mais perto da presença do nosso Criador.

Estamos de volta aqui para mais momento de adoração e comunhão através da música. Prepare-se, gente, para se sentir renovado e inspirado com as próximas seleções que preparamos para você.

0: Com gratidão e reverência, despedimos-nos de você nesse momento de adoração e celebração. Obrigado aí de montão pela sua fé, gente. Obrigado por acompanhar o nosso programa É Para Adorar. Que a paz e alegria encontre você nos seus melhores momentos. Até breve.
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0: Olá, ouvinte, você é especial. Muita paz para o seu coração. Não meça o tamanho da montanha. Fale com aquele que pode removê-la. Em vez de carregar o mundo nos ombros, fale com aquele que sustenta o universo. Provérbios 8 diz: desde a eternidade fui estabelecida, desde o princípio, antes do começo da terra. Antes de haver abismos, eu nasci, e antes ainda de haver fontes carregadas de águas, antes que os montes fossem firmados, antes de haver outeiros, eu nasci. Ainda ele não tinha feito a terra, nem as amplidões, nem sequer o princípio do pó do mundo. O rei Salomão, amplamente considerado como o homem mais sábio da terra, escreveu este provérbio na primeira pessoa como a própria sabedoria. Agora, o que é o princípio do pó do mundo que Salomão escreveu? Bem, no momento em que isso foi escrito, a ciência ainda não tinha descoberto a estrutura atômica de tudo o que compõe o universo. Sabemos agora que tudo o que é tangível que vemos ao nosso redor é composto de átomos, um sistema de elétrons, prótons e nêutrons. Mas isso não era possível até a década de 1980, antes que pudéssemos realmente criar a tecnologia para visualizar os minúsculos átomos. E, de fato, o princípio da poeira da Terra é bastante impressionante. Uma única gota de água contém cerca de 6 sextilhões de átomos. Isso é 2 sextilhões de átomos de oxigênio e 4 sextilhões de átomos de hidrogênio. Sabe o que isso significa? Um 6 com 21 zeros depois dele. A Bíblia já dizia antes de qualquer cientista, e o rei Salomão falou sobre as partículas que compõem este mundo muito antes de a ciência encontrar-se com a verdade bíblica. Como isso foi possível? Aos olhos da fé, é mais uma confirmação de que a palavra de Deus é o Criador falando conosco. Momento Fé no Criador.
1: Os céus declaram a glória de Deus e o firmamento anuncia a obra das suas mãos.
0: Amado Deus, nosso Criador, o Senhor que colocou Jesus Cristo neste mundo para experimentar todas as agruras que cada ser humano experimenta, vive e sente: a dor, a tristeza, a alegria, os sentimentos felizes e também os sentimentos do medo, os sentimentos que todo ser humano experimenta ao longo de sua vida. Cristo, o Filho de Deus, que aqui esteve nesta terra, experimentou também. Pai, milhares de ouvintes conectados agora com você através deste momento no rádio. Nós, juntos, nos unimos do nosso jeito simples de pecadores. Nós queremos entregar nossas vidas a Ti e pedir que o Senhor esteja conosco. Abrimos as portas do nosso coração, Pai, pedindo em nome de Teu Filho Jesus, para que o Seu Espírito invada nossos corações, nossa mente e nossas vidas, trazendo-nos muita paz, harmonia e o sentimento de amor, o amor indescritível que só um grande Criador como és Tu pode nos oferecer. Em nome de Jesus, levamos nossos pensamentos a Ti, Pai, dizendo: quão grande és Tu, nosso Criador.
1: Que privilégio. privilégio ter a mesma mão que fez o universo e espalhou as estrelas, escrevendo seu nome no livro da vida. Louve a Deus por isso e declare agora Cristo como seu Senhor e Salvador, buscando a partir daqui o perdão e uma vida correta. Deus alegra-se por todo aquele que assim desejar de todo o coração.

0: 15 horas e 1 minuto.
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6: Graça e paz, povo do avivamento. Chegando por aqui mais uma edição da programação topzera do seu rádio. Diante do Altar, tá no avisa lá, comunica a galera, diz pra todo mundo que na programação topzera dessa quinta-feira, isso mesmo, hoje, quinta-feirosa, esse é mais um dia que o Senhor nos fez, é o dia que o Senhor coloca na agenda como dia da minha e da sua vitória, e é um prazer poder estar por aqui, abençoando a sua vida. Prazer, sou seu irmão em Cristo, o pastor Giovanni Nunes, trazendo mais uma edição do programa Diante do Altar, nessa quinta-feirosa, todo especial pra você, programa esse repleto de bênção, de alegria, de felicidade, de coisas de Deus para sua vida. E eu quero já liberar aquela palavra de bênção e dizer que hoje você vai estar abençoado pelas mãos de Deus, que os louvores e a palavra de hoje virão ao seu coração para mudar, transformar e trazer a bênção do Senhor sobre sua vida. Aumenta o volume porque a gente começa agora com uma super sequência de louvores abençoado para abençoar a sua quinta-feira toda especial feita para você. Bora então, aumenta o som porque começa agora mais uma edição do Diante do Altar. Vem comigo!
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0: Diante do Altar. Diante do Altar. Que é isso? Que canção maravilhosa foi essa que você acabou de ouvir aqui na Melhor, hein? Canção bonita, você ouve aqui na Melhor, com a programação Diante do Altar, com seu irmão em Cristo, o pastor Giovanni Nunes. Você gostou dessa? Então fica por aí, que eu volto já já com mais de Deus pra você, com mais canção maravilhosa. Um rápido break, olhar a garganta, volto já já pra trazer muito mais alegria, felicidade, bênção de Deus aí, pra onde você estiver ouvindo, na sua casa, no seu trabalho, onde estiver na caminhada ouvindo a gente, fica por aí que eu volto já já, trazendo mais de Deus. Sai daí não, hein? Volto já já.
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0: 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Voltamos! Muito bem, depois desse rápido break, voltamos para trazer alegria para você. Voltamos para tocar canção bonita pro seu coração. Voltamos para alegrar a sua vida. Trazer para você essa programação que eu gosto de dizer que é a sua dose diária de alegria. E é um prazer estar junto com você na Melhor do Rádio, trazendo muito som de Deus para sua vida. Essa programação que é do céu na sua vida. Sou seu irmão em Cristo, pastor Giovanni Nunes. Esse é o nosso programa Diante do Altar, que rola todos os dias de segunda a sexta-feira aqui na programação da Melhor para você, tá bom? Ó, vamos de mais música. Chega de blá blá blá. Vamos de mais música. Você tá aí para ouvir música, eu tô aqui para te abençoar com essas. Vem aí então, aumenta o volume, porque vem o melhor aqui para você.
2: 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Aleluia. Nenhuma das boas palavras que o Senhor liberou caiu por terra. Todas se cumpriram, Simone.

0: Obrigado, amiga.
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0: volta com vocês. Agora vamos fazer um rápido intervalo. Voltamos já já com mais de Deus pra sua vida, viu? Que canção maravilhosa essa que tocou pra vocês agora, hein? Música bonita, louvor abençoado, toca aqui na programação Diante do Altar. Já já a gente tem mais Diante do Altar pra você. Fica por aí, sai não, porque o melhor de Deus ainda está por vir. Então já volto já já, 2 minutinhos, volto pra poder abençoar a sua vida. É um break rapidinho, volto já já pra abençoar você.
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0: Muito bem, estamos de volta então com vocês, com Diante do Altar. Logo depois desse intervalo, a gente volta com mais som abençoado, com mais alegria, com mais felicidade. Pra cima, gente. Isso aqui é programa pra cima. Você quer ouvir programa bom? É sim, programa alegre. Não é aquele programa que você tá dormindo, mas aquele programa que você tá acordado, tá vibrante com a gente, com a alegria do Senhor, porque ela é a nossa força, tá bom? Vamos seguir então de mais canção, de mais música bonita pra você na programação mais top do seu rádio. Se liga aí, recebe aí essa sequência maravilhosa de Deus pra sua vida. Aumenta o som!
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0: No livro do profeta Ageu, capítulo 2, versículo 9, a palavra de Deus vai dizer assim: a glória desta última casa será maior do que a primeira, diz o Senhor dos Exércitos. E nesse lugar darei a paz, diz o Senhor dos Exércitos. Meus amados, nós estamos diante de um texto que, por muitas vezes, repetido por muitos crentes, que é, na verdade, a formação de um grande contexto, de um novo tempo para o povo de Deus que tinha saído do cativeiro babilônico e construíra o segundo templo, o templo pós o templo de Salomão. Um templo mais humilde, um templo menor, aonde havia uma dúvida entre aqueles que construíam em Jerusalém esse templo, se Deus se manifestaria nesse templo, porque não era um templo suntuoso, um templo lindo como o de Salomão. A preocupação era: será que Deus vai operar aqui hoje? Mas logo depois dessa preocupação e, claro, de toda a dedicação para construir o templo, o Senhor respondeu. O Senhor disse que ia encher aquele lugar da glória, que todos veriam a presença dEle. Mas Deus finaliza com essa palavra, dizendo assim: ó, a glória dessa segunda casa será maior do que a primeira, diz o Senhor dos Exércitos. Nesse lugar darei paz, diz o Senhor dos Exércitos. Eu quero dizer para você, eu preciso ensinar esse texto para você, para dizer para você o que Deus quer falar com você agora, nesse gotas da palavra de Deus. O que Deus quer falar para mim, o que Deus me revelou para falar para você, é simplesmente que as glórias do passado, as alegrias do passado, não pode ser o freio que te freia de poder fazer coisas nesse futuro, nesse presente e no seu futuro. Às vezes as pessoas ficam atadas ao passado e acham que aquilo que viveu no passado nunca mais poderão viver no presente. O que eu quero dizer para você é o seguinte: o seu passado já passou. As felicidades do passado foram para aquele tempo. Mas você tem um Deus de passado, de presente e de futuro. Então trabalhe seu presente para poder ter uma alegria grandiosa no seu futuro. Não importa você ficar preso às felicidades, aos relacionamentos, à alegria, naquele saudosismo do passado. Agora é hora de pensar no seu presente e no seu futuro, para que você possa ver Deus manifestando mais uma vez. O pessoal ficou preocupado com o passado, e Deus estava preocupado com o presente e o futuro da igreja. Para de se preocupar com o seu passado. Comece a preocupar-se com o seu futuro. Pastor, olha, não tem que reclamar, meu passado foi terrível. Então, fica tranquilo, porque o seu presente é uma nova casa, é uma nova oportunidade. Esse novo tempo que Deus vai dando para cada um de nós, a cada parte, a cada momento da vida, Deus vai dando um ciclo novo de alguma coisa. É uma data festiva de aniversário, é uma data de virada de ano, enfim. Eu vejo como sempre uma nova oportunidade de construir coisas novas e de viver coisas novas na mão de Deus. Então construa. Se você está vivendo um novo emprego, está vivendo um novo relacionamento, está vivendo um filho que chegou, está vivendo, sei lá, que fase da sua vida você está vivendo. Entenda que essa fase é uma nova fase, uma nova oportunidade que Deus te dá de você viver coisas novas. E se você buscar a Deus, dedicar-se em buscar a Deus de todo o teu coração, como esse povo da palavra que eu estou dizendo fizeram, pode ter certeza. Se você se preocupar que a primeira coisa que precisa estar nesse novo tempo da sua vida seja Deus, e ele sentir que isso é o seu desejo, que ele esteja presente, aí sim, ele vai responder. Primeiro, responder com a presença dele na sua vida. Responder com a presença dele na situação que você está vivendo. E segundo, dizendo o seguinte: que a glória da segunda casa, a glória desse novo tempo, será maior do que o tempo anterior. O que Deus tem para você agora é maior do que o que você já viveu e passou. Eu quero terminar profetizando isso para você. O seu passado é história. E o seu futuro, o seu futuro é algo grande que Deus preparou para você. Se prepara e receba essa palavra. Tem coisas grandes vindo por aí. A glória da segunda casa será maior do que a primeira. Esse é o Gotas da Palavra de Deus. Eu sou o pastor Giovanni Nunes. Até uma próxima. Graça e paz. Shalom.
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3: Quinze horas e 58 minutos.

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2: Vamos juntos beber da fonte? Assim diz a Bíblia. Regozijai-vos sempre no Senhor. Outra vez digo, regozijai-vos. Filipenses 4:4. Logo mais versículos para encher sua vida de alegria.
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2: Começando nesse momento mais um programa do nosso Adoração Máxima nesta quinta-feira. Sim, começando mais um programa de muita bênção, de muita adoração. E eu, Diego Almeida, fazendo a sua companhia nesse dia, trazendo para você muito louvor. Bora começar a nossa adoração. Aqui vai a nossa primeira sequência de louvores.
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0: igreja do Senhor, um só povo, um só coração, uma família. Aleluia.
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0: aleluia.
1: Eu sei porquê.
0: Responda, meu amigo, responda.
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0: Aleluia.
1: Ainda que haja dores.
0: Oh, aleluia.
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0: Aleluia.
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0: Aleluia.
1: Aflição.
0: Aleluia.
1: Eu sei porquê. Ele sabe porquê. Ele sabe.

você estiver com vontade de gritar, ele grita na presença dele. Se você estiver com vontade de chamar ele de lindo, chama de lindo. Você não está numa cadeira de roda, você não está cego, você está com saúde. O aleijado não é aquele que está numa cadeira de roda. O cego não é aquele que não enxerga a luz humana. Aleijado é aquele que tem pé, mas não caminha, como perde forças.

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2: Fica ligadinho aqui na sua rádio que vamos para um breve intervalo, mas já já estaremos de volta com muito mais.
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2: Voltando com mais um bloco do nosso Adoração Máxima. Esse bloco tem muita coisa boa para você que quer adorar a Deus, para você que quer buscar mais da presença dele. Então, nesse momento, eu te convido a você ficar com a nossa próxima sequência de louvores, que eu tenho certeza que vai ajudar muito na sua vida espiritual. Então, confere aí a nossa próxima sequência de louvores que já está pronta!
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1: Muito obrigada. Vocês são parte dessa história, desses 20 anos.

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3: Fica ligadinho aqui na sua rádio que vamos para um breve intervalo, mas já já estaremos de volta com muito mais.
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5: 17 horas e 30 minutos.
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7: Tem misericórdia de mim, ó Deus. Salmo 51:1. Quando o Dr. Carey estava sofrendo de uma perigosa doença, um questionamento lhe foi feito. Se esta doença for fatal, qual passagem você escolheria como texto para o sermão de seu funeral? Ele respondeu, abre aspas, ó, eu sinto que uma tão pobre e pecadora criatura é indigna de ter alguma coisa a ser dita sobre ela, mas se um sermão for pregado, que seja a partir das palavras, tem misericórdia de mim, ó Deus, segundo a tua benignidade. Apaga as minhas transgressões, segundo a multidão das tuas misericórdias. Fecha aspas. No mesmo espírito de humildade, ele redigiu em seu testamento a seguinte inscrição, e que nada mais deveria ser escrito em sua lápide. Abre aspas. William Carey, nascido em 17 de agosto de 1761, morreu, um miserável, pobre e indefeso verme. Em teus amáveis braços eu descanso. Fecha aspas. Apenas fundado na livre graça, é possível ao mais experiente e honrado dos santos aproximar-se do seu Deus. Os melhores homens estão conscientes que são apenas homens. Barcos vazios flutuam alto, porém embarcações pesadas afundam na água. Meros professores podem se vangloriar, mas verdadeiros filhos de Deus choram por misericórdia em razão de sua inutilidade. Necessitamos que o Senhor tenha misericórdia de nossas boas obras, de nossas orações, de nossas pregações, de nossas ofertas e de nossas coisas mais sagradas. O sangue não foi aspergido apenas sobre os umbrais das habitações de Israel, mas sobre o santuário, sobre o propiciatório e sobre o altar, pois uma vez que o pecado se intromete em nossas coisas mais sagradas, o sangue de Jesus é necessário para purificá-las da contaminação. Se a misericórdia é necessária aos nossos deveres, o quanto não será aos nossos pecados? Quão doce é a lembrança que a inesgotável misericórdia está aguardando para nos ser graciosa, para restaurar nossas rebeldias e fazer com que nossos ossos quebrados se alegrem.
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8: E disse Jesus, ide por todo o mundo e pregai o evangelho a toda criatura.
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1: Todo mundo ligado. E o programa desta quinta-feira, ele já vai ficando por aqui. Muito obrigado pela sua presença e participação em mais um dia do nosso Adoração Máxima. Espero que os louvores tenham ministrado e tocado ao seu coração. Amanhã estamos de volta com muito mais Adoração Máxima. Muito obrigado, fiquem todos com Deus e até mais.
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3: 17:51.
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1: Oi, família, tô chegando quinta-feira, 2 de julho, ano 2020.

0: Opa, maravilha! Breve intervalo comercial aqui do nosso Conectados com Deus. Fica aí, eu volto já já.
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4: 18 horas e 19 minutos.
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6: Reduza o consumo de frituras. As frituras devem ser evitadas mesmo por quem não está em processo de emagrecimento, pois contribuem para o aumento do colesterol ruim, o LDL, que pode acarretar em doenças cardíacas e alguns tipos de câncer. Além disso, esse excesso de gordura fica acumulado na região abdominal, que costuma ser o principal foco de muitas pessoas que querem emagrecer.
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0: Opa, tô de volta, hein? E aí? Opa! Só eu, mas pode chamar de seu amigo. Forte abraço pra você. Tá aí com a gente. Salve, salve, juventude de Deus. A paz do Senhor Jesus, tá? Que ele venha, nos abençoe a cada dia mais. Ó, chegando mais a sequência gostosa de muita música que toca os nossos corações. Tá bom? Bora ouvir então? Chegando mais uma sequência pra você aqui, ó. Você tá no nosso Conectados com Deus.

0: maravilha, gente. E assim a gente fecha muito bem a edição dessa quinta-feira. Amanhã tem mais pra você, tá bom? Pra fechar muito bem a semana aqui com você, ó, cuide-se bem de você bem e cuide-se um dos outros. Tchau, fui!
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0: Vem comigo, tá no ar o nosso Gospel Show pra você. Hoje é quinta-feira, é, nessa quinta-feira o Gospel Show tá demais, viu? A nossa produção tá de parabéns. Eu cheguei e vi ali a nossa produção preparando tudinho. Selecionando música por música, preparando o roteiro. O Gospel Show hoje promete, tá bom? Então, fique com a gente até o final pra você curtir o melhor da música gospel aqui na sua rádio, tá bom? Alex Gouveia já tá no ar junto contigo. Compartilha nas redes sociais, espalha pra todo mundo, aumenta esse volume aí no máximo pra você curtir o nosso Gospel Show. Abrindo a nossa primeira sequência de hoje, nessa quinta top demais.
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4: Reduza a ingestão de sal e aumente o consumo de água. Além de favorecer o inchaço de pernas, pés, barriga e outras regiões do corpo, o excesso de sal pode comprometer a saúde. A retenção de líquidos provocada pelo consumo exagerado de sal sobrecarrega o coração, rins e vasos sanguíneos e também pode levar à hipertensão, explica a médica Liliane Opperman. A nutróloga recomenda a ingestão de 2 litros de água. Leite, água de coco e sucos podem ajudar a alcançar esse patamar, mas o ideal é que a água pura seja a principal fonte.
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5: 19 horas e 4 minutos.
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1: Vamos juntos beber da fonte? Assim diz a Bíblia. Regozijai-vos sempre no Senhor. Outra vez digo, regozijai-vos. Filipenses 4:4. Logo mais versículos para encher sua vida de alegria.
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1: Acabou! Fazer o que, né? Tem aquele ditado que fala que tudo que é bom dura pouco, e é verdade, não é mesmo? Mas não fica triste não, tá? Amanhã tem mais Gospel Show pra você comigo mesmo. Então, beijão no fundo do coração, fiquem todos com Deus e até lá.
2: 19 horas e 35 minutos.
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1: Opa, eu mesmo, seu amigo Jorginho Amaral por aqui, mais um programa Review Gospel, quintou, hein, quinta-feira, linda, maravilhosa, né, mais um Review Gospel e nessa quinta tudo de bom, né, gente? Esse programa que eu tenho certeza que todo mundo adora ouvir, né? É só música boa pra deixar o nosso dia sempre, sempre, sempre melhor, tá bom? Bora começar então?
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1: 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Esse é o programa Review Gospel, tocando as melhores pra você. Daqui a pouquinho a gente volta, tem mais.
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0: As melhores músicas gospels você vai curtindo aqui no programa Review Gospel. E claro, bora curtir mais uma?
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1: Programa Review Gospel no ar, é uma música mais bonita que a outra, que a gente sempre fica mais pertinho de Deus com o Review Gospel, né? Então, vem pra cá também, viu gente? Bora curtir, tá? Daqui a pouquinho eu volto trazendo mais.
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3: 20 horas e 9 minutos.
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1: Programa Review Gospel no ar, e aqui sou eu, te fazendo companhia, batendo esse papo super gostoso, seu amigo Jorginho Amaral, tá bom? A gente segue por aqui com mais música.
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1: Ah, essa eu gostei, linda essa, né, gente, aqui no nosso programa Review Gospel. Mas ó, tem mais daqui a pouco pra você, não saia daí que eu volto já!
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1: Programa Review Gospel no ar, e aqui sou eu, te fazendo companhia, batendo esse papo super gostoso, seu amigo Jorginho Amaral, tá bom? A gente segue por aqui com mais música.
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forte. 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
1: Ah, e com essas e outras vou ficando por aqui, eu mesmo, seu amigo Jorginho Amaral, e com esse programa maravilhoso que é o Review Gospel. Mas amanhã eu te espero novamente aqui na sua rádio preferida. Beijo, gente, até amanhã, tchau!
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4: Quantos caminhos podemos escolher em nossa vida? O que nos assusta não são as muitas alternativas que temos, mas sim a obrigatoriedade de optarmos por uma delas. E poderão haver momentos em que entramos em um impasse. Todas as opções parecem válidas, todas as saídas parecem arriscadas demais. Ficamos perdidos, confusos, sem saber o que é certo ou errado. No entanto, o segredo do nosso sucesso não está centrado na decisão de qual percurso a escolher. O êxito está em focarmos os nossos objetivos e em não tirarmos os olhos de nossas metas. Quando conseguimos fazer verdadeiramente, por mais obstáculos que se atravessem nosso caminho, por muitas vezes que tenhamos de mudar nossa rota, acabamos por chegar ao que pretendíamos. Meu amigo, minha amiga, fale então com seu coração. Escute o que ele tem a dizer e vista a pele de guerreiro, de guerreira. Os seus sonhos poderão andar vagando por esse mundo e você precisa encontrá-los. Seja persistente e não desvie seu olhar deles até os conseguir alcançar.
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5: 20h43.
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5: Vinte horas e 44 minutos.
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6: Reduza o consumo de frituras. As frituras devem ser evitadas mesmo por quem não está em processo de emagrecimento, pois contribuem para o aumento do colesterol ruim, o LDL, que pode acarretar em doenças cardíacas e alguns tipos de câncer. Além disso, esse excesso de gordura fica acumulado na região abdominal, que costuma ser o principal foco de muitas pessoas que querem emagrecer.
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8: Olá, chegando para você o nosso Esporte Agora de hoje com a minha apresentação, locutora Patrícia. Estrela da França na Copa do Mundo, Mbappé já teve uma ajuda importante de um brasileiro no início da carreira. Wagner Love, que atuava no Mônaco quando o francês ainda despontava nas categorias de base do clube europeu. Love pegou o período de transição do craque para o profissional entre 2015 e 2016 e chegou a ter o privilégio de atuar com o jovem. Na verdade, ele treinava sempre com a gente. Às vezes ele descia para fazer um jogo, mas nós chegamos a jogar juntos. Ele já era diferenciado, era um moleque muito rápido, disse Wagner Love ao UOL.
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5: 20h46.
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8: E Robert Lewandowski trocou o Camp Nou pelo Soldier Field após o Chicago Fire, time da Major League Soccer, principal liga de futebol dos Estados Unidos, anunciar a contratação do ex-atacante do Barcelona e do Bayern de Munique com um contrato que se estenderá até a temporada 2027-2028 da MLS. O artilheiro polonês, que marcou 120 gols durante sua passagem de 4 anos pelo Barcelona, ocupará uma vaga de jogador designado e uma vaga internacional no elenco, dependendo da obtenção de seu visto P1 e do certificado de transferência internacional, segundo o clube.
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14: 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Olá, meus queridos, olá, meus irmãos, uma ótima quinta-feira, graça e paz, que Deus alcance e abençoe os seus projetos, os seus sonhos, os seus anseios, a sua vida, o seu trabalho, a sua família, o seu relacionamento, as suas finanças, tudo e todas as áreas da sua vida. Ótima quinta para você na audiência, eu sou o Jonatas Gonçalves, chegando para mais uma edição do Adora Top.
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